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0: 9:58. 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
2: Traia, véia.

0: conferindo. 10 horas e 1 minuto.
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1: 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Cobra FM informa, 10 horas e 30 minutos.

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10 horas e 44 minutos.

0: 11:03.
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0: Hora certa, Cobra FM informando pra você. 11 horas e 25 minutos. 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
2: Que tal conferir a hora certa, hein? 11 horas e 30 minutos.

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3: 11 horas e 44 minutos.

0: meia-noite mais 3 minutos. 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

0: Meia-noite mais 32 minutos. 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
3: Agora, 12:58.

0: acertando. Uma hora mais um minuto.
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10: Eu acho que você tem que mandar aquela mensagem. Mas manda o que tá no seu coração. Porque se fosse eu falaria mais ou menos assim.
11: Ei, boa noite. Antes de te bloquear, eu só vim te dizer que a partir de hoje pode tocar o terror, fazer o que quiser fazer. A boca é sua, curte sua farra. Sinto mais nada.
10: Não, apaga, apaga, apaga.

0: 1:32. 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

0: 2 horas e 1 minuto. 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

0: Agora 2:31. 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
1: Oi, Baldi!

0: Amo você. 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
1: Hora certa para você, 2h55, faltando 5.

0: Hora certa, Cobra FM informa, pontualmente 3 horas.
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0: Agora 3:29. 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Hora certa, agora 3:30. 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

0: acertando 4 e 2.
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13: É, meu filho.

0: ferver.
1: É, meu filho, o caldeirão vai ferver e a poeira vai subir nesta segunda-feira. Você participa, manda sua mensagem no 43 33 16 40 06 e pede o seu motão.

0: segunda-feira pra você. Que maravilha, que beleza. Um abraço pra nossa amiga Gersina, a verdadeira. Um beijo no seu coração. Obrigado pela audiência. Daqui a pouquinho, programa Cobra Repórter. E você sabe que das 4 até as 7 da noite tem o Boteco da 107 com muito, mas muito modão. Um abraço, meu parceiro Roger, de Bela Vista do Paraíso. Alô, Roger. Um abraço, meu parceiro, meu amigo Carreirinha Caminhoneiro. Também tá com a gente, meu parceiro, meu amigo Paulão da Rural. Alô, Paulão da Rural. Ótima.
1: Não consegue disfarçar.
0: Segunda-feira.

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0: 4:34. 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

Ótima! Segunda-feira vai participando no 43-3316-4006 e vai pedindo seu modão. Beleza? Lembrando que daqui a pouquinho o programa Cobra Repórter. Muita informação pra você nesta segundona. Quero mandar um grande abraço pro meu parceiro, meu amigo Bruno Henrique, da cidade de Arapongas. Alô, alô, Bruno Henrique, obrigado pela audiência. Ótima e abençoada segunda-feira pra você, meu parceiro Marlos. Alô, alô, Luiz Favoreto, o homem que toma cachaça de cobra. Ali é diferenciado no Paraná. Cê tá louco? E até às 6 da manhã.

última segunda-feira. Um abraço pra nossa amiga. Alô, alô, Neide. Um beijo no seu coração. Obrigado pela audiência. Nossa amiga ligadinha com a gente, a Ângelo Roque. Nossa amiga Margarida, lá do Sítio Coqueiro, também tá ligadinho com a gente nesta segundona. Segunda-feira, a Brahma tá aqui pra desamarrar ela. E você sabe como...

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1: 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Ótima! Segura! Vontade de sair pra rua!
2: Você quer sair, você sai, meu filho, mas não grita não, pelo amor de Deus, não grita não! Bom dia, um abraço, meu parceiro, meu amigo Natanael Santos, ligadinho com a gente. Alô, Nato, obrigado pela audiência. Meu parceiro, meu amigo Laranjinha, também tá com a gente nesta segunda-feira. Beleza, maravilha. Lembrando que tem Boteco da 107, das 4 às 7 da noite, de segunda a sexta-feira. Beleza, maravilha. Um abraço, meu parceiro, Sangue no Zói. Alô, Sangue no Zói. Como é que tá seu coração? Tá bom demais? Então segura! Segura o modo aí!

0: Daí, Gilberto e Gilmar, na sua manhã de segunda-feira. Paixão, eita moda boa! E você vai mandando sua mensagem participando, 43-33-16-40-06. Lembrando que daqui a pouquinho tem o programa Repórter Notícia, beleza? Muita informação no seu rádio a partir das 6 da manhã. E quem vai falar tudo que vai acontecer no programa de hoje é ele, o Dárcio Campos. Olha o nego lindo aí, ó.
1: Você quer um nego lindo?
0: Alô, alô, Dárcio Campos! Bom dia!
2: Muito obrigado, Peruca. Muito obrigado, Peruca. Bom dia pra você também, Peruca. Bom dia pra todos os nossos ouvintes. É, Peruca, segundou, hein? É mais uma semana na vida da gente. Hoje, 27 de julho, ano 2026, a estação. Inverno brasileiro, já coladinho com o seu programa, tem um repórter notícia destacando muitos acidentes no final de semana, ali na região de Arapongas, ontem, aqui entre Cambé e Rolândia, que acabou vitimando um rapaz. O veículo que ele estava acabou capotando, tava duas pessoas no veículo, né, ele pilotando, né, dirigindo, acabou morrendo, e um rapaz, o outro, né, o amigo, foi encaminhado para o hospital. Daqui a pouco a gente conta essa história registrada na noite passada. A gente vai falar de outras broncas também, né, Peruca? Tivemos um homicídio que foi registrado ontem, né, madrugada de ontem, né, para amanhecer domingo em Arapongas. Um rapaz foi morto com ao menos 4 tiros. A gente vai trazer também as informações que casal ficou gravemente ferido em acidente na Estrada da Maravilha. Vai trazer as informações também da previsão do tempo, como que fica o tempo, a temperatura para esta semana, a última semana do mês de julho. Tem as informações do futebol, Campeonato Brasileiro bombando no final de semana. Londrina ontem levou uma sonora goleada, hein? 4-1 pro Novo Horizontino, jogando em casa, e volta para a zona de rebaixamento. Peruca, às 6, no Repórter Notícia.
0: Opa, tá mais que combinado então, Dárcio Campos, daqui a pouquinho, a partir das 6 da manhã, muita informação no seu rádio.
3: Acorda, Peruca.
0: Toma acordado, fi. E você vai mandando sua mensagem, participando e pedindo teu modão. Opa.
4: E a Peruca, tô ligado no rádio Cobra FM. Esta manhã.
0: Opa.
4: Acordei às 4 horas. Opa. Estou ligadinho ouvindo o seu programa, Peruquinha. Valeu. Aqui é o Sem Terrinha.
0: Valeu, meu amigo Sem Terrinha, obrigado pela audiência, pelo carinho. Alô, Sem Terrinha, já tomou seu cafezinho Quindu? Gostoso, saboroso? Um abraço pra você, meu amigo Sem Terrinha. Ei, Sem Terrinha, um abraço pra você, viu? Daqui a pouquinho deu modão.
5: Bom dia, Renato Peruca. Bom dia, os ouvintes da Rádio Cobra FM 107.1. Opa. A explosão da moda sertaneja.
0: Aí sim!
5: Renato, segunda-feira, vamos começar a semana com um pagodão de primeira qualidade.
0: Bora!
5: Goiano e o Paranaense na carreira do UOL, hein?
0: Aí sim!
5: Vai pra você, Renato. Vai pra Dona Preta lá de Rolândia, Maria do Céu de Rolândia, Elzinho de Rolândia e a Creuza Celestina de Rolândia.
0: Opa!
5: Vai pro Nilson lá de Cambé, o Jacaré de Cambé e o Roberto de Sá de Munhoz de Melo. Vai pra toda a família sertaneja. E eu desejo a todos uma semana cheia de paz e saúde. Vou ficando por aqui. Deixo o meu carinho, meu abraço. Show. E o bom dia do Nestor aqui de Goianá, São Paulo, capital. Fica com Deus, família sertaneja. Até o próximo programa, se Deus assim nos permitir. Bom dia, amém, do Nestor.
0: Valeu, tchau, tchau. Um abraço pra você, meu amigo Nestor. Daqui a pouquinho tem um pagodão de primeira pra você. Beleza, beleza. Vai mandando sua mensagem, meu amigo Joel Gatureba. Alô, Joel, já pulou você? Tá tomando seu café Quindu e acompanhando o programa Só Modão. Um abraço pra você, meu amigo Joel Gatureba. 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

0: 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Que mais? Ó, despertou? 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Vai mandando sua mensagem, participando e pedindo o teu modão. Até às 6 da manhã, muita moda boa.
1: Bom dia pra vocês, boa tarde. Vai, cachorro.

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1: Alô, meu amigo Esmeraldo, ligadinho com a gente. Obrigado pela audiência. Chega no seu Modão.

Tá aí, Goiânia e Paranaense, na sua manhã de segunda-feira. Que maravilha, que beleza. Vai mandando sua mensagem, participando. Nossa amiga Edneia Flora tá ligadinha com a gente. Alô, Edneia, um beijo no seu coração, meu amor. Ótima segunda-feira pra você. Quem tá comigo participando é o meu amigo Isaías Pedreiro. Alô, alô, Isaías. Rapaz, já pulou cedo. Tá tomando seu cafezinho quindu, hein? Cê tá doido. Alô, Isaías. Escuta o cheiro daí, meu filho, que eu também tô tomando aqui, hein? Pensa num café gostoso, saboroso, delicioso. É uma maravilha, beleza. Quero mandar um grande abraço pro meu amigo Vinícius, ligadinho com a gente aqui em Florestópolis. Alô, Vinícius, meu amigo Tele, também ligadinho conosco em Florão. Um abraço pra você, meu amigo Tele. Já pulou cedo, tá tomando café e acompanhando o programa Só Modão. Daqui a pouquinho, às 6 da manhã, programa Repórter Notícia. Muita informação no seu rádio. Beleza, beleza. Um grande abraço, meu amigo. Alô, Paulão da Rural. Ótima manhã pra você de segunda-feira. Alô, Paulão, segura.

0: Tá aí, João Mineiro e Marciano, pra nossa amiga Maria do Jardim Teresópolis.
1: Acorda, peruca!
0: Tô acordado, filha, pelo amor de Deus. Alô, Manu, alô, Luiz, um beijo no seu coração. E hoje a molecada retorna pra escola, hein? Rapaz do céu. Alô, meu amigo Cleitinho, ótima manhã pra você de segunda-feira. Eu tô indo nessa na sequência agora. Vem chegando o programa Repórter Notícia. Muita informação no seu rádio. 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Alô, meu amigo escravo, rasgando o tapetão preto nesta segunda-feira. Eu tô indo nessa. Um abraço.

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0: Senhor, no silêncio deste dia que amanhece, venho pedir-te a paz, a sabedoria e a força. Quero olhar hoje o mundo com os olhos cheios de amor, ser paciente e compreensivo, manso e prudente. Quero ver os meus irmãos e irmãs além das aparências. Quero vê-los como tu mesmo os vês, e assim não ver senão o bem em cada um. Cerra meus ouvidos a toda calúnia, guarda minha língua de toda maldade. Que meu espírito viva só de paz. Seja eu tão bom e alegre que todos quantos se achegarem a mim sintam a tua presença, Senhor. Reveste-me interiormente da tua beleza e que no decorrer deste dia eu te revele a todos. Amém.
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1: 6:05, 6:05, bom dia, Norte do Paraná. Está começando mais uma edição do Repórter Notícia, edição desta hoje, segunda-feira, novo dia, nova semana, mais uma semana na vida da gente. Hoje, 27 de julho, ano 2026, a estação Inverno Brasileiro. É mais uma semana, viu? E aí, como que foi seu final de semana? Espero que tenha sido muito bom. Vamos para mais uma semana, inclusive a última semana do mês de julho, sétimo mês do ano, que já tá indo embora, hein? Termina a semana na sexta e na sexta também termina o mês, 31 de julho, né? A próxima sexta-feira, dia 1º, sabadão, já é novo mês. 6:06, horário da coincidência, viu? Hoje, dia de número 208 do ano, restando 157 dias para terminar 2026. Hoje é dia do motociclista, dia mundial de conscientização e combate ao câncer de cabeça e pescoço, dia do pediatra e dia nacional da prevenção de acidentes do trabalho. É mais uma semana, é mais um dia. Vamos acordando, levantando, 6:06, pula da cama, mira o chuveiro, toma aquela ducha caprichada pra você sair fresquinho, fresquinha. Ah, segunda-feira não é fácil acordar, hein? Oh, segunda-feira é amarrado, não tem jeito. Aquela preguiça, né? Ah, o corpo quer ficar na cama, quer ficar aí de boa, descansando. Depois do final de semana, começa a bocejar e por aí vai, mas não tem jeito. Não tem o que fazer, dia de luta, dia de labuta, mais uma semana. É, depois de tomar aquela ducha caprichada, vamos tomar um cafezinho gostoso. Café gostoso é o café mineiro, saboroso, delicioso, que você encontra nos supermercados, padarias, lojas de conveniência. O café gostoso é o café mineiro. Abraçando o Nivaldo, viu? O Nivaldo tá passando aquele café gostoso, o Nivaldo serralheiro ali da BR-369. Não é? É ali da Presidente Vargas, cidade de Rolândia. Grande Nivaldo, abraço pra você, viu? Tá passando um cafezinho mineiro, gostoso, saboroso. 6:07, tá indo pro trabalho, bom trabalho pra você. Tá voltando do trabalho, bom descanso pra você. Você que trabalhou a noite toda, a madrugada toda, agora vai descansar. Agora a gente quer saber como que tá o seu caminho pro trabalho, viu? 3316-4006. Você manda mensagem, interage conosco na programação. Tá vendo alguma situação inusitada? Acidente de trânsito, informação que mereça destaque, informação que você queira compartilhar, porque informação é mesmo para compartilhar, viu? 3316-4006, a polícia trabalhando. Os bombeiros em ação, Polícia Rodoviária Federal, Polícia Rodoviária Estadual, SIAT, SAMU, as forças de salvamento, as forças de segurança, para mais um dia.
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1: 6:08, e o Tribunal de Justiça do Paraná concedeu o liminar, derrubando a intervenção da Santa Casa de Londrina. A decisão acata recurso da diretoria do hospital, que havia sido afastada pela justiça em primeira instância na última semana. A liminar do TJ reconduz os diretores aos cargos e ainda determina que a Secretaria de Estado da Saúde cria uma comissão para fiscalizar os contratos e acompanhar a gestão da instituição. Já já os detalhes aqui, inclusive a promotora Suzana de Lacerda, ela vai falar aqui no nosso programa, ela concedeu uma entrevista coletiva na última sexta-feira e vai falar a respeito dessa situação. 6:09, Evandro Ribeiro está chegando com seu destaque. Evandro, bom dia.
2: Olá pessoal, muito bom dia. Daqui a pouco os detalhes de um gravíssimo acidente na Estrada da Maravilha. Um casal, moto de alta cilindrada, perderam o controle e foram pro barranco arrastando um matagal e também até mesmo placas de sinalização. O homem teve que ser entubado.
1: 6:09 agora. Miro Silva com seu destaque. Miro, bom dia.
3: Muito bom dia, Darcio Campos. Bom dia, nossa equipe. Bom dia para você que está sintonizado conosco aqui na rede de rádios. Daqui a pouco eu trago detalhes a respeito de um morador de Rolândia que morreu após uma caminhonete capotar na BR-369. Trecho que liga a cidade de Rolândia e Cambé. Essa caminhonete capotou no início da noite de ontem e, lamentavelmente, uma pessoa morreu.
1: 6:10, Luiz César Jaimes com seu destaque. Luiz, bom dia.
4: Olá, muito bom dia, Dárcio Campos, bom dia a toda a equipe, bom dia aos nossos ouvintes e trazendo já o meu primeiro destaque de hoje. Olha, ciclista de 17 anos sofre fraturas nas pernas após ser atingido por carro em Apucarana. Os detalhes eu vou trazer daqui a pouco.
1: 6:10 agora. Guilherme Gaspar com seu destaque. Gaspar, bom dia.
5: Opa, Darcio Campos, muito bom dia. Um bom dia à nossa equipe e um bom dia para você que está sintonizado aqui no Sistema Cobra de Comunicação. E olha, uma jovem de 29 anos desapareceu no último sábado enquanto atravessava um rio durante uma trilha com uma amiga em Sapopema, no norte do Paraná. É a jovem Ana Paula Silveira Cardoso. Ela fazia um passeio no Salto das Orquídeas com um grupo. Ela e a amiga, com o objetivo de chegar a um mirante, decidiram atravessar um rio com o auxílio de cordas. A água, porém, estava agitada por conta das chuvas recentes e durante a travessia Ana Paula acabou caindo. A amiga tentou ajudar, mas também caiu na água. Os detalhes eu trago daqui a pouco.
1: Inclusive de Londrina, né? Essa jovem, daqui a pouco os detalhes, as informações, 6:11. Agora André Garcia está chegando com seu destaque. André, bom dia.
6: Olá, muito bom dia para você que nos acompanha, um ótimo início de semana. Daqui a pouco você confere detalhes a respeito de um acidente que aconteceu entre Arapongas e Sabáudia durante a noite do último domingo, em que um homem que estava dirigindo uma Paraty embriagado teria causado um acidente. Logo mais a gente conta todos os detalhes.
1: É um show de informação para você. Daqui a pouco tem aí as informações do futebol no nosso momento do esporte, destacando aí, né, os times do Campeonato Brasileiro, né, a rodada completa do Campeonato Brasileiro, Miro Silva.
3: É, eu acho que o Flamengo perdeu a

0: jogos, né, que chamaram a atenção, os times do Rio Grande do Sul, né, o Internacional perdeu pro Atlético Paranaense, né, também com a falha do Félix Torres.
1: Feia coisa, hein?
0: Graças a Deus, né?
1: Que falha.
0: Mas o corintiano agradece. Fabinho Soldado que levou o Félix Torres embora. E também o Grêmio empatou, né, com o Fluminense. Foi Fluminense, né?
1: Fluminense.
0: É, 1-1 também o Grêmio. E tá aí o Londrina ontem, cacetada que levou. Já voltou pra zona de rebaixamento, Londrina.
1: Em casa, 4-1 pro Novo Horizontino.
0: Já eram 3 rodadas que o Londrina tava flertando com a zona de rebaixamento. Uma posição, uma vaga ali, né? Tava encostando ali, mas ontem não teve jeito, né? 4-1, cacetada. Novo Horizontino, jogou bem. É, meio um apagão Londrina teve, e aí o Londrina volta no Z4. Agora tem uns dias pra descansar, só na meados de agosto agora, né? Agora vai jogar só na segunda semana de agosto. Tem uns dias aí pra tentar mexer, melhorar o time. Daqui a pouco, no nosso Momento do Esporte, todas as informações. Tem o vôlei também, né? O vôlei feminino perdeu ontem a final pra Turquia. É. Ganhou da Itália no sábado, a Itália toda poderosa na semifinal, e perdeu ontem na final, mas a Turquia jogou demais também, né? Já os detalhes no nosso Momento do Esporte.
2: Daqui a pouco os detalhes de um grave acidente, moto rotatória e carro ali no Jardim Leonor. Ele passou direto em alta velocidade pela rotatória e achou um Jeep fazendo a conversão, bateu no meio.
1: E olha só, uma mulher teve o dedo arrancado após ser atacada pelo próprio cachorro. Isso aconteceu na zona oeste de Londrina. O cachorro é um pitbull. Daqui a pouco os detalhes.
3: E para se defender de violências cometidas principalmente por homens, mulheres agora terão permissão para usar spray de pimenta. Eu trago mais detalhes daqui a pouco aqui no programa.
4: E olha, há menos de 3 meses para as eleições, a Polícia Federal investiga 753 casos de crimes eleitorais registrados entre janeiro e julho de 2026. A maioria, segundo a corporação, envolve suspeitas de falsidade ideológica, Caixa 2, inscrição fraudulenta de eleitores e compra de votos. Já os detalhes.
5: E daqui a pouco você confere um homicídio que aconteceu nas primeiras horas do último domingo em Arapongas, em que um homem de 22 anos perdeu a vida após ser baleado ao menos 4 vezes. Daqui a pouco a gente conta essa história completa.
0: Daqui a pouco tem as informações direto de Brasília, no nosso Conexão Brasília. Gilmar Valença, direto da capital de todos os paranaenses, também trazendo as informações. Tem o trânsito nosso de cada dia, previsão do tempo, é um show de informação.
2: Uma briga de andarilhos no centro de Londrina, em frente à catedral, só por Deus, hein? Ali a mulher foi esfaqueada e os dois homens acabaram sendo presos na sequência. Todos andarilhos, em frente à catedral de Londrina.
1: E um homem morreu atropelado entre Londrina e Ibiporã. Isso aconteceu na noite da última sexta-feira, viu? Um carro com placas de Minas Gerais foi quem atropelou esse homem, que teve morte instantânea. Daqui a pouco eu conto os detalhes.
3: E daqui a pouco, o sargento Horácio do Corpo de Bombeiros da Cidade Alta traz informações a respeito de uma colisão envolvendo 2 veículos que foi registrada na área central de Apucarana. Já os detalhes.
0: 6:17 agora, o cardápio está à mesa, viu? Vamos juntos. Com muita informação, apreciação de serviço, a sua participação no 3316-4006. Até as 9 tem repórter. Notícia.
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4: Ah, é a previsão do tempo. 6:19 agora. Perdi a condução, hein? É mais um dia na vida da gente, segunda-feira. Bom, pra começar, não há previsão de chuva para esta segunda-feira, conforme a meteorologia, viu? Amanhecer aí as temperaturas mínimas, elas deverão ficar entre 12 e 14 graus, mas elas vão subindo, subindo. Nuvens baixas e nevoeiros poderão se formar nas proximidades de rios e lagos, com dissipação ainda durante a manhã. Ao longo do dia, o predomínio de sol e o escoamento aí dessa instabilidade transportam o ar mais aquecido para o estado, favorecendo a elevação das temperaturas. Tem temperatura que vai chegar próximo aos 30 graus, 28, 29, 22 para algumas regiões, 23 para nossa região aqui, a região metropolitana de Londrina. A mínima foi 15 durante a madrugada, a máxima deve ficar na casa dos 25, 26 graus, sem previsão de chuva. Tanto para hoje quanto para amanhã também, viu? Não muda muito, amanhã vai 16 a mínima e 26 a máxima. Na quarta-feira tem um indicativo de pancadas de chuva, viu? É, pouca coisa também, pouco volume, máxima na quarta-feira não passa dos 25 graus. 24 graus para quinta, sem previsão de chuva, para sexta e também para o sábado. O final de semana vai ser de estabilidade, 24 aí graus para sexta-feira, sábado 26, 26 para o domingo também, é o que diz a meteorologia. Os últimos dias do mês de julho serão de estabilidade atmosférica. O sol nasce daqui a pouquinho, às 7:02, e vai se pôr às 18:02, o sol nascendo cada vez mais cedo e está se pondo cada vez mais tarde, um minutinho, viu? Então os dias ficando mais longos. Para essa semana tem pouca chance de instabilidade, como eu relatei aqui, só um indicativo de pancadas de chuva na quarta-feira, diferentemente da semana passada, né? Tivemos vários dias de instabilidade. O tempo só foi melhorar aí na parte da tarde, praticamente finalzinho da manhã, início da tarde do último sábado, porque choveu também, hein? No sábado de manhã, de madrugada, de manhã, aquele tempo ficou meio bem fechado durante aí as primeiras horas do sábado. Aí, a partir daí do período da tarde, as temperaturas já se elevaram um pouco e a instabilidade atmosférica tomou conta do estado do Paraná. E agora tem esse indicativo de chuva, de pancada de chuva, mas pouca coisa, pouco mais de 4, 5 milímetros de chuva para quarta-feira, só durante a semana. A semana deve ser de estabilidade, a última semana do mês de julho. E a gente percebeu também que fez pouco frio, né, nesses últimos dias. É mais nessa arrancada do dia, um frio que você coloca uma blusa tiracolo, né? E depois traz aí aquele efeito cebola, né? Que você vai tirando as camadas, né? Teve um outro dia que fez um pouco mais de frio, né? Mas as temperaturas nos últimos 15 dias, 17 dias aí, ela não chegou nem a um dígito, as mínimas, né? Ficou aí na casa dos 10, 11 graus. Então isso favoreceu a amplitude térmica também, e depois dessa frente fria, né, até esquentou também por conta do período do veranico, e veio também a frente fria que trouxe chuva praticamente a semana passada inteira de estabilidade. Para essa semana, repito, o tempo deve ficar firme, o tempo deve ficar bom, tirando a quarta-feira. A estabilidade atmosférica deve prevalecer aí para esta semana. 6h23, Gaspar, um panorama do tempo e da temperatura na região?
0: Cidade Arapongas, Darcio, 16 graus nesse momento. A máxima hoje deve chegar aos 25. Durante esta semana, teremos as temperaturas sem muitas mudanças, viu? As mínimas aí variam entre 16 e 18 graus e as máximas entre 24 e 25 graus ao longo de toda a semana. Temos apenas indicativo de chuva só para quarta-feira, viu? Indicativo de 10 milímetros de chuva. Durante o restante da semana, o tempo deve ficar aberto. Durante a madrugada faz esse friozinho aí, como eu disse, na casa dos 16 graus, mas no pico da tarde o tempo mais fresco ali, atingindo até os 25 graus na Cidade dos Pássaros. Indo lá para o nosso litoral, diferentemente aqui da nossa região, as temperaturas que já variam bastante. 16 graus nesse momento, a máxima hoje chega aos 23. Amanhã a temperatura sobe, mínima 16, máxima 28. Na quarta, mínima 17, máxima 27. Aí na quinta-feira a temperatura volta a cair, mínima 17, máxima 21 para quinta e para sexta. No sábado e no domingo, mínima 17, máxima 23 graus. Indicativo de chuva para quinta e para sexta. Na quinta, 5 milímetros. Na sexta-feira, 10. Nada muito significativo também em relação às chuvas, mas o que diz a meteorologia é que durante a semana o tempo deve ficar mais fechado, sem muita exposição do sol ao longo do dia para o nosso litoral. Indo lá para a região do Vale do Paranapanema, 17 graus nesse momento, a máxima que chega aos 26 hoje. Para amanhã e para quarta-feira, mínima 18, máxima 28 graus. Na quinta e na sexta, mínima 19, máxima 26. Sábado e domingo, mínima 18, máxima 28 graus. A gente percebe aí que tem alguns dias que a temperatura vai chegar próxima ali à casa dos 30, as temperaturas um pouco mais elevadas do que comparadas aqui à nossa região. Indicativo de chuva também para quarta-feira, 5 milímetros, e para quinta também 5 milímetros. Restante da semana com o tempo aberto e as temperaturas aí até atingindo a casa dos 28, pode ser que passe, né, 29 graus, quem sabe atingindo aí até os 30 graus para a região do Vale do Paranapanema. Indo lá para a região noroeste do estado, 19 graus nesse momento, a máxima chega aos 27 hoje. Ao longo desta semana, as mínimas aí variando entre 17 e 19 graus e as máximas entre 25 e 27 graus para essa semana, sempre um pouco mais quente do que aqui na nossa região, um, dois dígitos para cima, mas a tendência é a mesma, né? As temperaturas se mantendo aí nessa faixa, a temperatura um pouco mais fresca, as mínimas ainda um pouco mais elevadas do que aqui na nossa região e sem indicativo de chuva. Indo lá para a região do norte, pioneiro, 15 graus nesse momento, a máxima que chega aos 26 hoje, muito parecido com a região noroeste, as mínimas durante a semana variando entre 15 e 17 graus e as máximas entre 25 e 27 graus, com indicativo de chuva somente para quarta-feira, 5 milímetros de chuva. Finalizando aqui, nossa capital Curitiba e região metropolitana, 13 graus nesse momento, a máxima chega aos 25 hoje, é muito parecido com o nosso litoral, as temperaturas vão variar bastante, viu? Amanhã mínima 15, máxima 26, na quarta a temperatura cai, a mínima segue na casa dos 16 graus, a máxima cai lá para os 22. Na quinta cai mais ainda, mínima 13, máxima 18 para quinta-feira. Na sexta, mínima 13, máxima 21. Sábado e domingo, mínima 15, máxima 25 graus para a nossa capital. O que dá para a gente perceber aqui é que principalmente região ali noroeste, norte, norte pioneiro, as temperaturas elas vão nivelar aí em uma casa do o noroeste e o norte pioneiro um pouco mais elevada, né? As mínimas entre 17 e 19 e as máximas entre 25 e 27. E aqui a nossa região, as mínimas entre 15 e 17 e as máximas entre 23 e 25 graus ao longo dessa semana e sem indicativo de grande volume de chuva, Darcio.
4: Tá aí, né? Temperatura, o tempo e a temperatura para esta semana nas regiões aí do estado do Paraná, várias regiões. Então tem muita mudança, estabilidade atmosférica no estado do Paraná. 6h27.
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4: Pontualmente 6:30, viu? É mais uma semana na vida da gente. Vai mandando a sua mensagem em 3316-4006. Queremos te ouvir, viu? Mensagem de áudio, curtinha, tá? É, relatando aí a sua, como que vai ser a sua segunda-feira, a sua semana, seu problema aí na sua cidade, no seu bairro. Fica à vontade, manda aqui no 3316-4006. É um show de informação para você que está nos acompanhando, viu? Já tem as primeiras notícias, muitos acidentes de trânsito registrados no final de semana, inclusive com morte. Já o Miro Silva já vai trazer as informações desse acidente aqui entre Rolândia e Cambé na noite passada. 6:30. Ô Gaspar, você sabe o que é um foie gras?
5: Não sei não, Darcio.
4: Foie gras, cara, é uma iguaria. Fígado gordo, chama. Fígado gordo, foie gras. E o que acontece com foie gras? Eu já até falei aqui um tempo atrás, um tempinho já atrás, sobre essa situação. Na última sexta-feira, o presidente acabou sancionando um projeto de lei que proíbe a produção e a venda de produtos obtidos por alimentação forçada de animais. Entre eles está o foie gras, né? Que é uma produto da culinária francesa, chamado aí de fígado gordo, né? Que é do pato ou do ganso. É, depois o pessoal pode até procurar na internet foie gras, né? O fígado gordo, só colocar fígado gordo ali no YouTube, já aparece como que é feito o processo. É uma verdadeira atrocidade que faz com o bichinho, né? Eles colocam ali um tipo de um tubo metálico ali, o Gaspar, na boca do bicho, tanto do ganso quanto do pato. Eles vão, um tubo ali, vão colocando comida. Um bicho vivo ali. E aí o que vai acontecendo? Vai inchando, né? O fígado. O fígado dele vai inchando. Aí ele morre, aí eles pegam, só pegam o fígado, como teve esse processo, vão jogando. Cara, depois você procura nas imagens, é impressionante. Aí coloca assim, tipo uns tubos assim, ó, e o bicho vai. Você vai colocando comida em cima na goela do bicho já. E aí acaba ele ficando com o fígado, né, inchado, grande, né? O gordo. E aí, depois no abate, é vendido um prato caríssimo da culinária francesa, foie gras. E aí, tá proibido agora esse procedimento. Muito em São Paulo. Teve uns 2-3 anos atrás que teve até uma lei lá de São Paulo. Aí chiaram muito, viu? Os restaurantes franceses, inclusive o Eric Jacquin, que é o francês, né, que participa de jurado do Masterchef, ele ficou pé da vida com essa decisão na época, aí de proibir, né, os restaurantes lá de vender esse prato. Mas é uma atrocidade que faz com o bicho, né? Ele sofre ali. processo, como costuma durar 2 ou 3 semanas, ele vai fazendo assim, vai socando comida ali no, na goela do bicho, até ficar ali com o fígado gordo, foie gras. Quem descumprir essa regra será punido com prisão de 3 meses a 1 ano, além de multa, conforme prevê a lei de crimes ambientais para casos de maus tratos a animais. Sancionado, na verdade, essa lei na última sexta-feira, que chama a atenção, principalmente esse foie gras aqui, né, que é muito conhecido aí na culinária francesa. 6h34.
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6: Segunda-feira, 27 de julho, trazendo primeiro mercado financeiro para hoje. O dólar comercial fechou a R$5,08. O dólar turismo para venda, R$5,28. E o euro a R$5,77. Nos produtos agrícolas, o café robusta, saca de 60 quilos, R$1.070,72. O café arábica, R$1.676,28. O milho, saca de 60 quilos, R$52,70. O trigo, R$71. E o soja, R$123,50 a saca de 60 quilos. Nos produtos do Ceasa de Londrina, o destaque de hoje vai para o preço da banana prata. A caixa com 20 quilos, saindo a R$70.
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0: 6h37 agora, um show de informação para você que está nos acompanhando. Bom dia, vai mandando a sua mensagem. Segundo, boa semana, viu? Hoje, 27 de julho. Miro Silva, um capotamento registrado na noite passada entre Cambé e Rolândia resultou na morte de um rapaz, isso?
1: Isso mesmo, por volta das 8 horas da noite de ontem, esse jovem, ele seguia sentido Cambé-Rolândia quando capotou a caminhonete S10 que ele conduzia. Foi ali no trecho conhecido como próximo ao posto Paizão. Essa caminhonete, ela capotou, atravessou o canteiro central e só parou do outro lado da pista. Por pouco, não atinge os veículos que desciam sentido Rolândia Cambé. Essa caminhonete, ela ficou completamente destruída. Só para os ouvintes, ter uma noção do que aconteceu. Estavam dois jovens... na caminhonete. Um deles foi levado até a Santa Casa com ferimentos pelo corpo. O outro, infelizmente, não teve a mesma sorte, acabou morrendo no local. Eu estive lá e conversei com o seu Amauri. O seu Amauri, ele é amigo do Ricardo. O Ricardo é o rapaz que foi levado até a Santa Casa de Londrina com ferimentos pelo corpo. O seu Amauri, ele falou o seguinte: eles foram até um restaurante na zona sul de Londrina, passaram a maior parte do dia ali no restaurante Londrina. Quando eles estavam retornando com outros amigos, o Ricardo falou: não, me deixa aqui na entrada de Cambé, que tem um amigo meu me esperando ali e nós vamos sair. Como era de costume ele fazer isso, seu Amauri deixou o Ricardo ali na entrada de Cambé. O seu Amauri e o Ricardo, eles moram junto, por quê? O Ricardo é um jovem que perdeu a mãe muito cedo. E o pai já não morava com eles, já não mora aqui, mora distante daqui. E aí o Ricardo, ele foi morar com o seu Amauri. O seu Amauri então deixou o Ricardo ali na entrada de Cambé. E ali eles ficaram o resto da tarde, foi por volta das 3 horas que ele ficou lá com esse amigo dele. E ontem, no início da noite, ele retornava para Rolândia, quando o capotamento aconteceu. O Carlos Henrique Greco, 28 anos de idade, ele não teve a mesma chance, morreu no local. Uma cinemática muito forte, uma caminhonete ali que ficou completamente destruída. E a informação que me passaram é que o Carlos Henrique, já é a quarta vez que ele capotou essa caminhonete, ou outros veículos, E lamentavelmente, desta vez, ele acabou perdendo a vida. O seu Amauri, ele falou comigo: ô Amauri, vocês ficaram o dia todo, com o Ricardo, e na volta pra casa, ele pediu pra ficar ali na entrada do Bratislava, ali na cidade de Cambé. Como é que foi?
2: Então, eu tava em casa, aí ele ligou pra mim, ele mesmo ligou, o Ricardo, que mora comigo lá. Ele ligou, falou que tinha sofrido um acidente, e era pra mim vir aqui que ele tava perdido. Aí, entre esse, ele parou de falar, ele... O que aconteceu com ele? Aí uma moça falou comigo, que estava aqui no momento, ligou e falou que tinha acontecido um acidente muito feio aqui e ele queria que eu viesse aqui para ajudar ele. Aí peguei e aí cheguei aqui, já encontrei, ele estava na ambulância já sendo atendido e o outro, infelizmente, já tinha morrido.
1: Essa outra pessoa que morreu, o senhor não conhece?
2: Não, essa eu não conheço. Essa daí eu não posso falar nada. Eu só sei que ele era amigo do Ricardo, Ele é colega. Amigo.
1: Ricardo é o rapaz que mora com o senhor?
2: O Ricardo é o rapaz que mora comigo, que trabalha comigo também. Então, o outro eu não posso falar nada. Sei que o outro só sei que chama apelido linguiça, parece, e o nome dele é Carlos. Só sei isso dele. Eu não conheço. Não posso falar nada sobre ele.
1: Então, Maurinho, inclusive, vocês passaram o dia junto, No caso, você e o Ricardo.
2: Passamos o dia junto. Ficamos até umas três horas, mais ou menos, lá no restaurante. Foi almoçar lá, Ele tava com nós. Aí, quando aí vinha vindo embora de lá do restaurante, ele pediu, que ele não tava comigo, ele tava com outro... com um colega nosso que tava com nós. Aí ele pediu para parar ali no perto do motel Troia. Ele ficou lá, esperando esse rapaz aí. Aí daí eu não sei o que eles aprontaram depois disso aí. Mas ele tava com nós hoje. O Ricardo tava com nós.
1: Uma cena muito forte aqui, A caminhonete capotou por diversas vezes.
2: Ah, rapaz, vou falar a verdade. O Ricardo... Ele levou uma... muita sorte e Deus olhou muito por ele, senão não tinha ido também, porque foi muito feio isso aqui, cara. Coisa que tá lamentável. Fazer o quê, né? Agora...
1: Não tem um detalhe, né? A caminhonete subia sentido Rolândia, capotou e veio parar do outro lado da pista. Por sorte, não tinha nenhum veículo descendo aqui também.
2: É, foi muita sorte, né? Porque se tivesse vindo um carro, tivesse pegado, não ia além, ia complicar pros outros também, né? Ele escortou a pista, né? Atravessou a pista. E aí ia dar mais problema ainda, né? Aí ia bater no carro dos outros, ia machucar os outros também. Ainda bem que só pegou neles, né? Ainda bem não, né? Porque o certo não era pegar em ninguém, né? Mas aconteceu, né? Fazer o quê?
1: O rapaz que foi levado ao hospital, ele era muito amigo, então, desse outro que entrou em óbito.
2: O Ricardo? Rapaz, o Ricardo, ele eu conheci ele quando ele nasceu. Ele cresceu lá em frente de casa. Não mora lá na Rua Saveiros. Ele cresceu lá perto de casa, lá, e depois a mãe dele faleceu quando ele tinha uns 8 anos, não, mais, trabalhava comigo, já tinha uns 15 anos, 16 anos, a mãe dele faleceu. E o pai dele é separado da mãe dele, então ele não tinha onde morar, entendeu? Aí ele foi lá pra casa, ficou um tempo lá em casa, depois ele arrumou uma casa de aluguel, foi morar sozinho, depois ele voltou de novo, agora tá morando comigo de novo.
1: E ele era muito conhecido dessa pessoa que morreu?
2: Colega. Andava pra todo lado aí. É, Prado Ferreira, Miracel, exia em Cavalgada por aí, entendeu? Festa, mas eram muito colegas os dois.
1: É difícil ver uma cena dessa?
2: É difícil, cara. É difícil porque o menino que... O outro eu não posso falar, mas desse que eu posso falar, é uma pessoa boa, sabe? Um moleque bom, um moleque trabalhador, entendeu? Mas acontece essas coisas, né? Fazer o quê?
1: Tá aí, lamentavelmente, né? Um jovem, 28 anos de idade, acabou perdendo a vida nesse acidente. O outro, né, conhecido como Ricardo, foi levado ao hospital, se encontra internado ainda na Santa Casa da cidade de Cambé. Eu não tenho a atualização do estado de saúde dele, mas ele foi levado com vários ferimentos pelo corpo. Inclusive, o jovem que morreu, ele chegou a ser ejetado da caminhonete. A caminhonete que capotou por diversas vezes, viu? Não foi um capotamento ali num trecho curto, né? A caminhonete veio capotando em um longo trecho e só parou do outro lado da pista. E o jovem de 28 anos, ele foi ejetado, teve morte instantânea, né? Socorro foi acionado rapidamente, mas não teve chance nenhuma de ser socorrido ali com vida, né? O Carlos Henrique Greco, 28 anos de idade, ele que era morador da cidade de Rolândia, né? Juntamente com o Ricardo, né? A história do Ricardo tá aí, o seu Amauri contou, ele que perdeu a mãe muito cedo, muito jovem, e o pai já era separado da mãe, e ele foi morar com o seu Amauri. Ontem eles foram até esse restaurante na Zona Sul de Londrina e lá na hora de retornar para casa, por volta das 3 horas, ele pediu para ficar com o Carlos, que era um amigo aí, que praticamente inseparáveis, né? Eles, com todo que é festa, cavalgada, enfim, rodeio, eles estavam juntos. E aí, lamentavelmente, esse acidente acabou acontecendo entre Cambé e Rolândia.
0: Tá aí, né, Miro? O que chama atenção, né, que praticamente morte instantânea, foi ejetado do veículo, né, Miro?
1: É, provavelmente não, o que foi constatado é que ele não utilizava o cinto de segurança, né, e aí foi ejetado da caminhonete, né, e, lamentavelmente, quando ele foi ejetado, ele bateu muito forte ali no asfalto e acabou morrendo.
0: O que acontece de acidente, Miro, envolvendo aí, principalmente sábado à noite, domingo à noite, vendo, né, as pessoas que estavam ali voltando de alguma localidade, pista um pouco mais livre, né, o trânsito não é tão intenso, depende do horário, né, do final de semana, já cai bastante, né? Agora, o que chama a atenção é que esse veículo estava numa velocidade considerável, hein?
1: É, foi o que os bombeiros relataram, né, no local, né? Não dá para ter uma precisão ainda da velocidade em que essa caminhonete estava. Mas pela forma em que tudo aconteceu e pela a situação da caminhonete, provavelmente, segundo os bombeiros, esses aí são relatos dos bombeiros, né, que eles conhecem, tem um pouco de conhecimento dessa situação, eles falaram que provavelmente esse jovem estava em altíssima velocidade. Porque, como eu disse, a caminhonete não capotou num trecho curto. foi num longo espaço ali que ela veio capotando diversas vezes, atravessou o canteiro central. Para se ter uma ideia, ela atravessou o canteiro central capotando e só parou do outro lado da pista. Então, pela cinemática ali, os bombeiros deduziram que a caminhonete estava em altíssima velocidade.
0: Tá aí, 6h47. 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
3: Exatamente, Darcio. Inclusive, fotógrafa da cidade de Londrina, é a jovem Ana Paula Silveira Cardoso, de 29 anos, ela que desapareceu no último sábado enquanto atravessava um rio durante uma trilha com uma amiga em Sapopema, aqui no norte do Paraná. Ana Paula fazia um passeio no Salto das Orquídeas com um grupo. Ela e a amiga, com o objetivo de chegar a um mirante, decidiram atravessar um rio com auxílio de cordas. Por conta da água agitada ali durante a travessia, Ana Paula acabou caindo. A amiga tentou ajudar ela, mas também caiu na água. Essa amiga que acompanhava, ela chegou a ficar inconsciente e foi encontrada na manhã do dia seguinte pelos donos da propriedade, que foram checar o nível da água. Ela recebeu atendimento médico e está internada na cidade de Cornélio Procópio. Agora, os bombeiros, as equipes policiais estão procurando por Ana Paula com auxílio de drones. Como eu disse, a jovem é moradora da cidade de Londrina e trabalha como fotógrafa, Darcio. Esse caso que aconteceu no último sábado, desde então aí, uma força de busca está sendo realizada, uma força de resgate para tentar encontrar essa jovem, quem sabe, ainda com vida, né? Cerca aí já de 2 dias, mais ou menos, que ela já está desaparecida.
0: Tá aí, portanto, ela... Inclusive, vendo aqui, né, até as postagens aqui, viu, o Gaspar? Ela era fotógrafa da Folha de Londrina. Trabalhava e foi fazer esse passeio. Um local muito bonito ali, né? A região de Sapopema ali é muito bonito. E tem trilha, tem cachoeira, tem outras localidades ali também, tem pro turismo. E ela foi no último sábado com a amiga foi resgatada, e ela aí, os bombeiros já desde o primeiro momento, né, que souberam, estão fazendo esse trabalho de tentar encontrá-la, né? Fato registrado no final de semana. Já a gente volta atualizando também, ampliando essa informação. Agora são 6h50, faltando 10 para 7. 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O Evandro Ribeiro vai trazer detalhes de um casal que ficou ferido após um acidente na Estrada da Maravilha. Evandro Ribeiro.
4: Um casal ficou gravemente ferido depois de um acidente de moto no Distrito da Maravilha. Foi durante o final de semana. O motociclista precisou até do atendimento do médico. Quando as equipes chegaram no local do acidente, muitas pessoas amparavam a mulher que estava na garupa da moto, e também teve alguns ferimentos, mas nada comparado ao estado de saúde do marido, que pilotava a moto. Francisco Ribeiro da Cruz, 50 anos, precisou ser socorrido pelo SIAT até pelo médico do SAMU, ali no Distrito da Maravilha. Sargento Thiago Rafael tem mais detalhes.
5: Vicente chegou, ele já estava bastante confuso, bastante agressivo, né? Com indícios já de TCE. A gente levou ele para dentro da ambulância, fez a estabilização e aguardou a equipe do SAMU e o médico para fazer os procedimentos avançados. O médico está fazendo a intubação dele, né? Para a gente poder fazer o deslocamento. A esposa dele está num estado mais leve, ela tem alguns ferimentos superficiais. E o principal dela, né, a lesão mais grave dela, é uma lesão ali em região de tornozelo direito, uma suspeita de fratura.
4: Ilza Ricarte da Silva, 45 anos, foi levada para o interior da ambulância e mais bem avaliada pelos enfermeiros. Porém, felizmente, ela estava consciente e conversando. A moto de alta cilindrada ficou bem destruída. O pessoal fez uma força-tarefa para erguer o veículo e colocar na carroceria de uma caminhonete. 7 homens içaram a moto. As vítimas foram levadas para o HU. No meio do caminho, os socorristas aceleraram, já que o motociclista estava com o nível de consciência rebaixando. Ele foi entubado pelo médico. Evandro Ribeiro.
0: 6h54, tá aí, né? Os acidentes do final de semana, já a gente traz mais acidentes que foram registrados no final de semana, mas o André Garcia vai trazer detalhes agora de um jovem que foi morto a tiros em Arapongas. Foi ontem pela manhã, viu? No finalzinho da madrugada aí de sábado para domingo, né? E a polícia acabou recebendo essa informação de que um rapaz estaria agonizando, ferido a tiros. E chegando lá, né, constatou aí que esse rapaz foi morto, ao menos 4 tiros. André Garcia.
6: O segurança de uma empresa das margens na PR-444 acionou as equipes da Polícia Militar após, por volta das 7h30 da manhã, um homem que estava sangrando e dizer que estava baleado precisar de atendimentos médicos. As equipes da EPR foram até o local prestar o atendimento. O homem acabou falecendo após as equipes fazerem o resgate. Inclusive, o IML também esteve no local para posteriormente realizar a retirada do corpo. Agora, a Polícia Civil inicia as investigações para apurar como tudo aconteceu. Quem traz os detalhes é o Dr. Saulo, delegado operacional da Polícia Civil de Arapongas.
7: Um jovem de 22 anos, aparentemente já com algum tipo de histórico criminal, pelo menos em conversa preliminar aqui com os policiais militares que também estavam no local. Local ermo, poucas câmeras, semelhante ao primeiro homicídio do ano, que ocorreu no mês passado. Então, o segundo homicídio a gente vai trabalhar agora, verificar exatamente o que aconteceu e tentar entender o que aconteceu nessas últimas horas antes dessa vítima ser encontrada aqui no meio da rua. Já em análise ali ao corpo, é possível verificar alguns ferimentos ali compatíveis com disparos de arma de fogo. Claro que a gente vai ter que aguardar as perícias, principalmente necropsia, para confirmar a causa mortes. A vítima, apesar de ser um dia frio, a vítima estava apenas com shorts, descalça e também sem camiseta, então ela não saiu assim da casa dela. Então por isso que a gente vai precisar trabalhar agora para entender as últimas horas dela com vida, para justamente tentar chegar a uma autoria e responsabilizar quem tem que ser responsabilizado. Já aparentemente descarto também a questão de um crime patrimonial, possível latrocínio, considerando aí que próximo ao local o celular da vítima estava ali danificado. Então, possivelmente, a gente está trabalhando aí com uma situação de homicídio doloso e as próximas horas aí vão ser de trabalho para a gente tentar elucidá-lo.
6: E doutor, ali de primeiro momento pelo menos, deu para perceber quantos tiros essa vítima teria recebido?
7: Bom, é possível verificar pelo menos 4 orifícios aí de entrada ou saída de disparo de arma de fogo. Então a gente trabalha aí com 2 a 4 tiros que ela pode ter recebido. Como eu falei, a necropsia vai confirmar essa informação, mas a princípio é o que a gente tem nesse momento, é isso. Não sabemos se esses ferimentos também são de entrada ou saída. Então, o que a gente sabe é que foi 99% de chance que foi disparo de arma de fogo. Ela chegou a ser socorrida no local, ainda estava com vida, ainda agonizando, mas infelizmente não sobreviveu e já estava também inconsciente. Então, não foi possível conversar com essa vítima pouco antes ali do atendimento médico.
0: 6h57, estava dando os últimos suspiros esse rapaz. E aí chegou todos os socorristas lá, mas nada puderam fazer. Polícia agora investiga. Rapaz de 22 anos de idade, foi descartado o latrocínio, né? O roubo seguido de morte, o celular dele estava ali. Agora a polícia está investigando, ó, essa execução, né, desse rapaz aí de 22 anos, PR-444 ali, né? Próximo ao posto Malaquias. Funcionário de uma empresa viu o rapaz ali, ferido, agonizando, ligou para os socorristas e para a polícia também. Foi o final de semana, Milo Silva, de muitas ocorrências na região.
1: E o detalhe é que esse rapaz que morreu, um jovem ainda, tinha diversas passagens pela polícia, viu, Darcio? Tudo leva a crer, a linha de investigação da polícia, um acerto de contas, né? Já que ele tinha uma ficha criminal extensa, né? É o mundo do crime, né? Quem entra pro mundo do crime tem que, né, entender que uma hora, mais cedo ou mais tarde, vem a conta, né?
0: Exatamente, a fatura chega. 6h58, você que sempre teve medo de dentista e por conta do preço, acabou adiando o tratamento odontológico? 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Clínica Dentista do Povo, agora você pode. 6h59, um homem em situação de rua foi detido por furto de celular no centro de Apucarana. Luiz César Jaimes.
8: E uma onda de furto de celulares na área central de Apucarana fez com que um homem em situação de rua fosse detido e encaminhado à delegacia. O agente Pablo Aparecido, da Guarda Municipal de Apucarana, é quem traz as informações.
9: As equipes da Guarda Civil Municipal realizando patrulhamento aqui na área central da nossa cidade, mais precisamente ali na Avenida Curitiba, na Barra Funda. A equipe estava deslocando ali para a central da Guarda Civil Municipal quando deparamos ali com um tumulto, várias pessoas contendo um rapaz ali na rua Clotário Portugal. As equipes de imediato prestou o atendimento ali a essas pessoas e elas relataram que um indivíduo havia furtado dois aparelhos de celular. Mais engraçado que essas duas pessoas que teve os aparelhos furtados iria pagar um café para esse rapaz que ele havia pedido ali na padaria. Mas, diante, furtou dois aparelhos de celular de uma van e acabou fugindo do local. Ao perceber o furto desses aparelhos celulares, essas duas vítimas começaram a fazer patrulhamento ali, a caminhar pela região, no intuito de localizar esse rapaz. Logo mais, um dos proprietários de um celular acabou ligando nesse aparelho e um senhor ali atendeu e se identificou, falando que um rapaz havia jogado esse aparelho ali na rua e acabou localizando, sendo que o proprietário foi até o local e acabou aí pegando novamente, né, restituindo o teu aparelho. Logo em seguida, esse indivíduo foi localizado pelos proprietários dos aparelhos ali na rua Clotário Portugal. A hora que a guarda chegou, acabou aí relatando para a guarda essa situação, demos voz de prisão a esse cidadão e foi conduzido aqui para a delegacia. Um aparelho foi recuperado e o outro aparelho não foi localizado. Esse rapaz está em situação de rua, deixando aqui bem ciente que esse rapaz é do estado de São Paulo, da cidade de Sorocaba, já teve algumas passagens policiais, já havia sido preso lá na capital, em São Paulo, e acabou de chegar aqui na cidade de Apucarana e já cometendo um furto aqui na nossa cidade.
8: Daí, portanto, homem em situação de rua é detido e encaminhado à delegacia em Apucarana.
0: Ah, são os zumbis, né? Os zumbis, né, ô Luiz? Os caras ficam o dia inteiro na rua querendo dinheiro pra comprar droga. 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
1: Agora 7:02. 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
9: Sete horas, 6 minutos. É um show de informação nesta segunda-feira, de tempo bom, tempo estável. Tem mensagem no 3316-4006. O ouvinte vai mandando a mensagem, vai interagindo na nossa programação e o Pirulito vai apertando o play. Assim que a mensagem for chegando, a gente vai soltando aqui nesta manhã.
10: Bom dia, Darcan.
9: Bom dia.
10: Bom dia para todos vocês aí da Rádio Cobre. Seu programa tá uma beleza.
9: Aí, ó.
10: Eu gosto de ver aquele rapaz de Bela Vista falar.
9: Aí, sim. O Zezinho,
10: seu,
9: né?
10: Seu programa tá uma beleza.
9: Ah, pegou, né? O Zezinho falando. 7 e 6 agora, manda mensagem. 3316-4006. Abraço ao pessoal que tá na nossa live também, lá no Facebook. facebook.com/portalcobranews. Você pode curtir, compartilhar, escrever a sua mensagem, fica à vontade lá no nosso Facebook. Deixa eu ver quem tá comigo aqui. Márcia Machado Liriano, Elizabeth Montalvão, Marli Vicente Carvalho, Marlene Souza, o José Lopes, a Claudete da Silva. Pessoal que já tá ligado com a gente, mandando a mensagem, interagindo aqui na nossa programação, tá? Vai mandando a mensagem 3316-4006. Aqui você tem vez e voz. 7 e 7, horário da coincidência.
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11: Neste momento, congestionamento na BR-369 entre Biporã e Londrina, no sentido Biporã-Londrina, ali em frente ao CEASA, viu? Tem congestionamento já neste momento, Avenida Brasília, próximo ao DETRAN, também no sentido Ibiporã-Londrina. No centro da cidade de Londrina, por enquanto, o trânsito fluindo normalmente, cidade de Cambé também, fluindo o trânsito, até mesmo ali o sinaleiro da Avenida Esperança. Na cidade de Arapongas já temos um congestionamento ali na marginal da Avenida Arapongas, esse congestionamento que vai desde em frente ali a Simbal até em frente a Moval, mas é somente esse congestionamento na cidade de Arapongas. Por enquanto, sem informações a respeito de acidentes aqui na nossa região. Você que tem alguma informação de um local congestionado, um sinaleiro que não está funcionando, algum acidente, manda aqui pra gente, 3316-4006.
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9: 7:08.
12: E olha só, uma mulher foi atacada pelo próprio cachorro no Jardim Leonor, que fica na zona oeste de Londrina. O cão, né, que é um pitbull, acabou atacando esta mulher e ela teve vários ferimentos pelo corpo, inclusive teve que amputar o dedo. Socorristas do SIAT foram acionados até o local e prestaram os primeiros atendimentos a essa mulher, que foi levada ao hospital. O cachorro teve um ataque de fúria e acabou atacando a própria dona ali no Jardim Leonor, na residência onde ela mora. Segundo ela, né, alguma coisa aconteceu, ela saiu pro quintal ali e acabou sendo atacada por esse cachorro pitbull, que mordeu ela em diversas partes do corpo, e ela teve amputação de um dos dedos. Você vê, voltou a acontecer aí os ataques de cães ali, né? O pitbull Darcio Campos, eu, pelo menos, não tenho coragem de criar um pitbull na minha casa. E foi o que aconteceu com essa mulher, né? Ela teve amputação desse dedo aí por conta do ataque desse animal, que é de propriedade dela.
9: Tá aí, né? Ô Miro, volta e meia a gente tá trazendo aqui essas informações, né? De ataque de cão, e não é pessoas estranhas não, é os próprios donos, né? Os tutores.
12: É, a maioria dos cães aí que vem atacando as pessoas aí são os donos dos animais, né? E que essa mulher aqui, ela mora ali no Jardim Leonor, 59 anos de idade, faz tempo, ela chegou a relatar que faz tempo que tem esse animal e não sabe o que aconteceu. O cão ali teve um ataque de fúria e acabou atacando essa mulher ali. Por pouco ela não perde a vida, viu?
9: Caramba, hein? Imagina a potência da mordedora desse cachorro, hein, Miro? A força.
12: Você já viu?
9: Pega, não larga mais não, viu?
12: É isso aí que eu ia falar. Você já viu o cachorro pitbull atacando?
9: Sim.
12: Ele, aonde ele morde, você pode bater, jogar água, fazer o que for. Ele não larga.
9: Ele trava. Agora, 7:10. Ô Miro, agora, o que chama atenção também de tudo isso aí é que você vê, tem dia que a gente acorda, a gente tá naquele dia meio borocochô, dia ruim, né, Miro? O ser humano é assim. E os animais também é assim. Tem dia que o animal tá naquele dia ruim. E aí, todo cuidado é pouco. Agora, o que chama atenção não é estranho. É a próprio proprietário, né? O tutor, né? A pessoa que é conhecida ali do cão, do animal. Eu também sou dessa opinião do Miro Silva. Eu também não curto muito esses animais, não. Esses cachorros violentos, não, hein, Miro?
12: Então, o Darcio, inclusive o cão, ele arrancou o polegar da mão direita. Nossa. Dessa mulher. Os socorristas do SIAT colocaram o membro num gelo e levaram junto com a vítima para tentar implantar esse membro de novo. Só não sei se deu tempo, né? A matéria aqui não especifica se realmente deu certo ou não. Mas a mulher continua internada, viu?
9: Tá aí. 7:11 agora, atenção, vidraceiros e profissionais da construção. 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

0: diretores aos cargos e ainda determina que a Secretaria Estadual de Saúde crie uma comissão para fiscalizar os contratos e acompanhar a gestão da instituição. A intervenção da Santa Casa durou 9 dias e foi decretada a pedido do Ministério Público, que desde 2023 investiga supostas irregularidades na gestão financeira, sanitária, trabalhista e assistencial da instituição. Em entrevista coletiva na última sexta-feira, a promotora Suzana de Lacerda, responsável pelo acompanhamento do caso, disse que a interrupção do processo traz prejuízos inestimáveis à continuidade dos trabalhos.
1: O número de ações trabalhistas aumentou de maneira vertiginosa pela falta de depósito do Fundo de Garantia por Tempo de Serviço. Além disso, também, a partir de denúncias que vieram ao Ministério Público e documentos que foram requisitados ao interventor e confirmados através de certidão do sindicato, recolhimento de contribuição previdenciária. Ou seja, o empregado paga a contribuição previdenciária, contribuição sindical, mas essa contribuição sindical não é repassada ao sindicato, o que configura, então, uma apropriação indébita. O Ministério Público irá, então, se manifestar no recurso, irá, então, coletar mais elementos ainda e argumentos para influir no convencimento dos desembargadores e acompanhar muito de perto essa comissão, que agora será uma comissão da CESA fiscalizatória desse momento, de uma equipe que não terá poder na Santa Casa, apenas fiscalização. O que preocupa o Ministério Público? Que a auditoria feita pela CESA não foi uma auditoria contábil e que nós encontramos, nesses poucos dias de intervenção, muitos problemas contratuais, muitos problemas como esses que eu já noticiei aos senhores.
0: Tá aí, um trecho, né, da promotora Suzana de Lacerda, que é responsável pelo acompanhamento do caso, falou aí à imprensa na última sexta-feira. O fato é que já eles tinham encontrado irregularidades desde 2023. Então, praticamente 3 anos aí, né? E recursos que não foram, obviamente, comprovados, recebidos e não colocados à mesa. Outras irregularidades, não estava depositando aí fundo de garantia, né? Toda essa questão financeira, a gestão financeira que não estava clara. E o mais grave de tudo, tava faltando insumos para fazer curativo, coisa simples, viu, gente? Dipirona, não tinha. Agora, por que que o Tribunal de Justiça do Paraná concedeu essa liminar, né? Por que que derrubou? O negócio estava indo tão bem, já tinha colocado o interventor, tava fazendo levantamento, 9 dias de trabalho. Essa irregularidade que não começou agora, comprovou já. É um retrocesso, conforme disse a promotora, Suzana de Lacerda. É um retrocesso. Perdas. A gente só espera que tudo isso, né, agora, que obviamente vai ter a Secretaria de Estado da Saúde, vai montar uma comissão para acompanhar esse caso aí. E só que não pode ter prejuízo à população. Porque várias cirurgias eletivas, que é aquela que não tem urgência, foram desmarcadas devido a essa situação. Muita gente foi prejudicada. Eu espero que a população não seja prejudicada novamente com essa derrubada dessa decisão, né? Essa liminar aí que acabou derrubando aquela decisão da intervenção na semana retrasada da Santa Casa de Londrina. 7:18.
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1: Começou o período de convenções partidárias para as eleições de 2026. Desde o último dia 20, partidos e federações podem reunir seus filiados para escolher oficialmente os candidatos e definir alianças. O prazo termina no dia 5 de agosto. As convenções são uma etapa importante, porque é nesse momento que o partido transforma uma pré-candidatura em uma escolha oficial da legenda. O advogado especialista em direito eleitoral Rafael Morgenthau lembra que essa etapa é o principal filtro do pleito.
2: Porque nós temos, segundo a nossa Constituição, um monopólio da indicação das candidaturas pelos partidos políticos. Qualquer cidadão, qualquer cidadã que pretenda disputar uma eleição e ser investido num mandato eletivo, deve necessariamente estar filiado a um partido político. E deve convencer os seus colegas filiados, os dirigentes dos partidos, cada partido com as suas próprias regras de escolha, com seus estatutos, mas deve convencer os chamados convencionais, né, no período das convenções, a endossar a sua candidatura.
1: Depois ainda tem outro passo. O candidato precisa ter o registro apresentado à Justiça Eleitoral. Os partidos, então, têm até o dia 15 de agosto para registrar as candidaturas. E a partir do dia 16, começa oficialmente a propaganda eleitoral nas ruas e na internet. O advogado Rafael Morgenthau reforça que os candidatos ainda não podem pedir voto.
2: Não são atos públicos propriamente, eles são atos interna corporis. Inclusive, não é possível fazer propaganda eleitoral em cima deles, né? É, claro que existe toda uma cobertura midiática, nós estamos falando a respeito disso, mas não é possível, por exemplo, abrir uma live numa convenção e fazer pedido explícito de voto. Aliás, possível é. A questão é que haverá consequências, né? Possivelmente isso pode ser tratado como uma propaganda extemporânea. Então nós estamos numa fase de filtragem e de discussão interna dos partidos, que são, na verdade, o veículo, né, principal entre a cidadania e o poder político.
1: Na disputa pela presidência, as primeiras convenções já movimentaram o calendário. O Missão foi o primeiro, no último dia 20, com Renan Santos. No sábado, o PL oficializou Flávio Bolsonaro. Neste domingo, o PSD confirmou Ronaldo Caiado e Unidade Popular garantiu Samara Martins. Nesta segunda, o Novo deve oficializar Romeu Zema. Estão previstas as convenções de Hertz Dias, do PSTU, no dia 31 de julho, Edmilson Costa, do PCB, e Rui Costa Pimenta, do PCO, no dia 1º de agosto, e Luiz Inácio Lula da Silva, do PT, no dia 2 de agosto. No dia seguinte, o Avante deve confirmar a candidatura do escritor Augusto Cury. Produção e reportagem, Norberto Nossa.
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3: Sete horas 21 minutos, é um show de informação para você que está nos acompanhando. 3316-4006 é o nosso canal aqui de comunicação, viu? A sua mensagem, a sua crítica, sugestão, fica à vontade. 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Uma mulher andarilha foi esfaqueada no centro de Londrina. Dois andarilhos, né? Pessoas em situação de rua foram presos. Evandro Ribeiro.
4: A Jennifer Cristina de Souza tem 37 anos de idade. Ela foi presa no centro de Londrina, na rua Sergipe, após ter esfaqueado um homem. E aí as equipes do choque foram para o local e se depararam com esta situação em pleno centro de Londrina, capitão.
5: A denúncia chegou até o conhecimento da Polícia Militar de que havia uma discussão, uma briga e uma das pessoas estava em posse de uma faca. A equipe do choque estava nas proximidades e foi dar atendimento e acabou se deparando com a população, gritando e indicando o lado para onde tinha se deslocado a agressora. Tratava-se de uma mulher que, quando foi abordada, estava em posse de uma faca. A mulher foi detida e as diligências foram realizadas até que um homem estava ferido ali nas proximidades. Foi tudo ali na rua Sergipe. O homem foi esfaqueado, tinha uma dilaceração no seu braço esquerdo. As equipes do SEAT e do SAMU estiveram no local e conduziram essa vítima para atendimento médico no hospital mais próximo. A mulher também estava com um corte na sua mão e teve que ser conduzida até a UPA do Jardim Sabará para ser medicada. Ela foi avaliada e depois liberada pelo médico e seguiu diretamente à delegacia. Ela apresentava sintomas de embriaguez. A motivação do crime não foi esclarecida pelas partes, né, envolvidas nessa ocorrência.
6: Tá aí, não é? É, Fê, briga de moradores de rua. E falar o quê, né? Se cada vez mais tem aumentado esse número, né, de pessoas em situação de rua e tem confusão. Essa que é a grande verdade. 7h25, Gaspar. A gente está aí há poucos dias, né? Menos de 3 meses das eleições, e tem muitos casos de crimes eleitorais sendo investigados, isso?
7: Exatamente, Darcio. Há menos de 3 meses aí para as eleições de 2026, a Polícia Federal está investigando 753 casos de crimes eleitorais registrados entre janeiro e julho deste ano. A maioria, segundo a corporação, envolve suspeitas de falsidade ideológica, caixa 2, inscrição fraudulenta de eleitores e compra de votos, que no caso seria o mais comum, né? O número, que dá uma média de quase 4 casos por dia, corresponde aos inquéritos policiais instaurados pela corporação entre janeiro e julho de 2026. Nessa fase, a Polícia Federal está reunindo provas para decidir se haverá indiciamento ou arquivamento da investigação. Esses casos, né, que estão repercutindo, 753 casos. Ceará e Rio de Janeiro estão liderando o número de investigações, com 81 casos cada, seguidos por Maranhão, com 79, e na outra ponta aparece Acre com nenhum, Distrito Federal com 2 e Roraima com 6, né? Esses que seriam os 3 estados que teriam menos ali casos sendo investigados. Os 2 primeiros, Ceará e Rio de Janeiro, 81 casos cada, Darcio.
6: Tá aí, né? É, Fê. Oh, ainda bem que tem a Polícia Federal para fazer o trabalho e também as denúncias que chegam até os tribunais regionais, depois o Tribunal Superior Eleitoral. Mas sempre tem, né? Sempre tem, no mundo que a gente está, de muita tecnologia, ainda tem, principalmente compra de votos, é o que mais tem. Imagina aí, né, esses cincões do Brasil, esse país continental, o tanto que políticos aí, os elementos fazem para entrar no poder, né, comprar votos, troco de uma cesta básica, troco aí de uma passar a consulta na frente. É, filho, sempre tem. Sempre tem, a gente não imagina, mas 5 mil e tarará de municípios. 7h27, falando de municípios, o mapa da violência, Miro Silva, foi divulgado na semana passada, o anuário da violência, e as 10 cidades com mais mortes violentas no Brasil estão no Nordeste, viu? Reitera que o mapa da violência de 2024 mostrou. O mapa da violência 2025, que é o anuário, né? Todo ano tem esse mapa, mostrou, não mudou nada. Continua sendo as cidades mais violentas, estão lá no Nordeste, viu?
8: Aquele ditado que o nordestino é bravo, então é sério, né?
6: É. Ó, Maranguape. Continua, em 2024, era a cidade mais violenta, continua no ranking, em primeiro lugar. Lá no Ceará, taxa de 100 homicídios. 100 homicídios a cada 100 mil habitantes. Então, esse é o número que eles fazem. Para o segundo lugar, 85. O segundo lugar ficou com 85 a taxa de morte. Então, de 100 para 85, a diferença é grande, hein? Maranguape, que é a terra do Chico Anísio, né? Chico Anísio, o humorista Chico Anísio. Então, lá no Ceará, a cidade mais violenta pelo segundo ou terceiro ano consecutivo aqui, viu? Depois, Eunápolis, Bahia, segundo lugar. Depois tem aqui também no Ceará, Maracanaú, Porto Seguro, na Bahia, quarto lugar, Simões Filho, Bahia, quinto lugar, Jequié, na Bahia, sexto lugar, Caucaia, no Ceará, sétimo lugar, Cabo de Santo Agostinho, no Pernambuco, ficou em oitavo lugar, Santa Rita, na Paraíba, nono lugar, e Juazeiro, na Bahia, décimo lugar. São as cidades, as 10 cidades mais violentas, né, nesse ranking que foi divulgado na semana passada.
8: Dessas cidades aí, o que chama atenção é Porto Seguro, né? Uma cidade turística.
6: Turística.
8: Eu estive lá, fui lá, gostei muito de Porto Seguro. Né? Uma cidade muito bonita e, né, até espanta, né? Porque eu fui lá, ao Dars Campos, não faz tanto tempo, foi no começo do ano, e você vê muitos moradores de rua lá. Né? Mas eu não achei, não vi nada de tão violento lá os dias que eu fiquei lá. Fiquei uma semana lá, graças a Deus não vi nada demais.
6: Quarta cidade mais violenta do Brasil, Porto Seguro.
8: É uma cidade bastante conhecida.
6: Né? Pode ser que o pessoal vai lá, né, Miro? Fica por lá, né?
8: Tem muitos moradores de rua, Darcio. Eu percebi muito.
6: Fica por lá para ganhar dinheiro e tal. E aí tem a criminalidade, né? Mas o que chama atenção é isso, né? As cidades mais violentas, o Norte e Nordeste. Nesse anuário que foi divulgado aí na semana passada. E é sempre importante esses dados para a gente saber, né, para que lado ir a taxa da criminalidade tende a tendência de queda, né? Mas ainda tem muita cidade violenta, muita criminalidade acontecendo por aí. A hora certa você confere.
7: Agora, 7:30.

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6: É o Repórter Notícia desta segunda-feira, hoje, 27 de julho. Miro Silva, o que tem depois do esporte?
7: Vou trazer detalhes de um gato do mato que é idêntico a uma onça, viu, Darcy? Ele foi atropelado e foi encontrado às margens de uma rodovia aqui nas nossas proximidades.
6: É, esse aí tá um gatinho. Solta de novo, pirulito. Aí, ó.
7: Mas é igual de uma onça, viu? É. Até o tamanho.
6: Deus o livre. 7h35, Gaspar, o que tem depois do esporte que destaca a rodada do Brasileirão?
8: Vou trazer detalhes de dados divulgados pelo Cimepar, Darcio, a respeito de raios na cidade de Londrina. Os raios que aconteceram entre ali a madrugada e amanhã de sábado. Mais de 90 raios. Detalhes daqui a pouco.
6: 7h35.
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6: Hoje é uma segunda-feira, 27 de julho, ano 2026, a estação inverno brasileiro, dia de número 208 do ano, restando 157 dias para terminar 2026. Nesta data, no exato 27 de julho lá de 2021, falece aos 101 anos Orlando Drummond, ator e dublador conhecido por interpretar aí Scooby-Doo, Seu Peru, da Escolinha do Professor Raimundo e outros personagens, né? Uma figura icônica da dublagem. Hoje é dia do motociclista, dia mundial de conscientização e combate ao câncer de cabeça e pescoço, dia do pediatra e dia nacional da prevenção de acidentes do trabalho. É um show de notícia, é um show de informação. Vamos juntos até às 9 aqui na sua...

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1: Bahia e Corinthians empataram por 1-1 neste domingo na Arena Fonte Nova. Em um confronto equilibrado e marcado por muita disputa física, o Corinthians saiu na frente com Angileri. Mas o Bahia reagiu ainda no primeiro tempo e empatou com David Duarte. Na etapa final, as duas equipes criaram oportunidades, porém esbarraram nas defesas e na falta de pontaria, mantendo o placar inalterado. Após o embate, o técnico do Timão, Fernando Diniz, analisou o resultado.
2: A gente não perdeu 2 pontos pela dificuldade do jogo, por ser muito em cima da quinta-feira, e a entrega dos jogadores foi absoluta. Os jogadores, assim, não faltou nenhum pingo de vontade, os caras foram guerreiros, mas muito mesmo, porque foi muito difícil pegar a sequência, jogo no início, de jogar na quinta-noite e ter que vir aqui às 4 da tarde. Não teve nem tempo hábil de recuperação.
1: O empate soma 1 ponto para cada lado na briga pelas primeiras posições da tabela e por uma vaga na próxima Libertadores. O Flamengo empatou por 1-1 com o São Paulo no Maracanã. O rubro-negro abriu o placar, mas sofreu o empate na segunda etapa e desperdiçou a chance de encostar na liderança da competição. O técnico do Flamengo, Leonardo Jardim, lamentou o resultado.
3: Acho que a primeira parte da nossa parte foi pouco dinâmica. Em relação à segunda parte, foi um jogo de detalhes. Porque queria que é um jogo de detalhes. Nós dominamos, o adversário fez só um chute ao gol. E detalhes porque 3 centímetros do pé do Wallace, um gol foi anulado.
1: O Atlético Mineiro venceu o Palmeiras no Nubank Park, em um jogo em que o time paulista dominou a posse de bola e criou mais chances no primeiro tempo. Mas foi o Galo quem abriu o placar com Vitor Hugo após falha de Carlos Miguel. O Palmeiras empatou com Felipe Anderson em chute desviado por Tomás Pérez. No segundo tempo, Minda aproveitou o erro na saída do goleiro, serviu Igor Gomes, que marcou o gol da vitória atleticana. Também pela 20ª rodada, o Bragantino e o Curitiba ficaram no 0-0, enquanto Grêmio e Fluminense marcaram 1 cada. O Botafogo surpreendeu o Cruzeiro no Mineirão com 1-0 e o Remo triunfou sobre o Vitória com 2-0. Com informações do Campeonato Brasileiro, Joyce Santos.
4: Primeira rodada, retorno do Campeonato Brasileiro, 3 jogos no sábado, Atlético Paranaense, eu tava trabalhando nesse jogo. A Arena da Baixada, 2-0 pra cima do Inter, hein? Que loucura, o Furacão brigando pelas primeiras posições. Ano passado tava na Série B e tá fazendo bonito. O Santos, do Neymar, com 2 gols, empatou com a Chapecoense, 2-2. O Vasco também ficou no empate, 1-1 com o Mirassol. Outro empate, esse no domingo, Bahia e Corinthians, 1-1. Mesmo resultado de Grêmio e Fluminense, também Flamengo e São Paulo. O Palmeiras perdeu em casa pro Galo por 2-1. E o Botafogo venceu o Cruzeiro lá em BH, hein? 1-0 Fogão, subindo na tabela. Líder é o Palmeiras com 44 pontos. O Flamengo tem 38. Pela Série B do Brasileiro, o Tubarão jogando no VGD passou vergonha. Perdeu pro Novo Horizontino, 4-1 de virada e caminha passos largos para jogar a Série C ano que vem, graças ao trabalho estupendo, só que não, do Belintani, que só contratou jogador errado, e o Micali, né? Ninguém tem coragem de falar. Eu tenho. Treinador mediano pra baixo. Falando de esportes, tabelando em 1 minuto, eu sou o Rafa Morim.
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6: Bora analisar como as equipes jogaram no fim de semana, começando por Bahia 1, Corinthians também 1. O Bahia teve mais posse de bola, como já era esperado, controlou o ritmo do jogo, e aí o Corinthians ficou fora da sua zona de conforto. O Fernando Diniz não gostou disso, porém teve que apostar em transições e ataques mais diretos, e arrumou um antídoto para isso. Angelieri abriu o placar com um belo chute de fora da área, o famoso tirambaço, e um sistema defensivo que funcionou muito bem durante boa parte do jogo, até que o Rodrigo Nestor cobrou um escanteio e David Duarte apareceu nas costas do Angelieri para cabecear e marcar. O zagueiro do Bahia é tão alto que ele quase não saiu do chão. E do outro lado, o Corinthians fez uma partida muito abaixo ofensivamente. Yuri Alberto e companhia produziram muito pouco e faltou capacidade para sustentar a bola no campo ofensivo. Rodrigo Garro poderia ser esse jogador, mas foi muito mal no jogo. Depois o Diniz traz o Labiade, também não conseguiu, e o Breno Bidon muito abaixo de novo. Eu acredito que o Memphis voltando, ele vai ser esse jogador. Agora que renovou o contrato, a Fiel tá feliz. Já no Maracanã, o Flamengo recebeu o São Paulo e ficaram no 1-1. Um primeiro tempo de poucas oportunidades, um jogo de muita transição, o Flamengo procurou sempre acelerar as jogadas, e o São Paulo sempre saindo nos contra-ataques e levou muito perigo, inclusive levou mais perigo ao Flamengo do que o Flamengo ao São Paulo. Eu acredito que o São Paulo, com o Arthur, soube explorar muito bem o espaço nas costas do Emerson Royal e do Alexandro pelo outro lado, o Arthur flutuando tanto por dentro quanto pelo corredor esquerdo e o corredor direito. Já no segundo tempo, o gol do Flamengo nasceu em uma jogada ensaiada de escanteio. Lohan cobrou, Jorginho desvia e o Léo Pereira aproveitou a sobra para marcar o gol. Mas eu tenho que falar de um jogador. Samuel Lino renasceu com o Leonardo Jardim, é um jogador completamente diferente. Essa movimentação dele por dentro, flutuando, criando diversas situações e se associando muito com o Pedro. Mas depois que o Pedro saiu, tanto ele quanto a Arrascaeta tiveram mais liberdade para pisar dentro da área e mudou completamente o ritmo da equipe. O Flamengo acabou pressionando até o fim, precisando do segundo gol, e marcou esse gol, porém o gol foi anulado. E ó, eu tenho que elogiar também a atuação do Dorival Júnior, que foi muito bem nas alterações, colocou o Ferreirinha no momento perfeito. É um jogador de velocidade, de um contra um, que tem uma boa finalização, mas que não foi tão utilizada. Por outro lado, o Caleri se movimentou muito bem, é o centroavante, e é o famoso toca no Caleri, que é gol. Ele apareceu mais uma vez dentro da área do Maracanã e faz um gol castigando o Flamengo. É carrasco do Mengão, viu? Soube explorar muito bem os espaços nos contra-ataques. E tá lá o Caleri, brigador, sofredor, mas também goleador. No geral, foi um empate justo pelo que foi o jogo. O Flamengo desperdiçou a chance de diminuir ainda mais a distância pro Palmeiras, e a diferença agora é de 6 pontos. Porém, o Flamengo ainda tem um jogo a menos. Falando no líder Palmeiras, o Palmeiras tropeçou 2-1 pro Atlético Mineiro no Nubank Park, e o Palmeiras teve mais posse de bola. Porém, aquela posse estéril e a dificuldade para transformar posse em chances reais é muito normal nas equipes do Abel, e parece que ele não consegue mudar isso por nada. A equipe circula bastante a bola, gira de um lado pro outro, sai do GI, vai pro lado esquerdo, passa pela zaga, mas nada consegue criar. Já o Atlético Mineiro foi muito eficiente nos contra-ataques, explorou muito bem os lados do campo, preciado e Renan Lodi foram importantes, dando profundidade. Eu acredito que tanto defensivamente quanto ofensivamente eles foram cruciais no jogo. O Barba conseguiu sofrer muito bem sem a bola, a equipe do Atlético Mineiro está muito bem treinada e soube atacar exatamente quando precisava. Nos momentos certos, o Atlético estava lá e fez os gols. E uma análise rapidinha pelos gols do jogo. O primeiro gol saiu dos pés de Vitor Hugo, porém começou com um chute, Carlos Miguel segurou, porém ele acabou soltando logo em seguida, ficou completamente perdido e falhou de forma bizarra. Vitor Hugo foi lá, aproveitou, abriu o placar, e logo depois o Felipe Anderson empatou pro Palmeiras, mexida muito boa da Abel Ferreira por sinal, e o Igor Gomes foi lá, faz o gol da vitória atleticana logo em seguida, em mais uma falha de posicionamento do Carlos Miguel. Bom, foi uma vitória construída na eficiência e de muito mérito do Atlético Mineiro. Eles aproveitaram praticamente todas as oportunidades que tiveram no jogo, e não foram muitas, levaram perigo pro Palmeiras dentro de casa, e o Palmeiras tropeçou, perdeu a chance de abrir uma vantagem ainda maior na liderança, e o resultado passa muito pela falha do Carlos Miguel, principalmente no primeiro gol. Ele não poderia tomar aquele gol, e logo em seguida falhou novamente, muito mal posicionado, e foi decisivo para mudar o rumo da partida. Com as informações do futebol brasileiro, Augusto Galindo.
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10: Sete e 47, faltando 13 para as 8. Bom dia para você que está nos acompanhando. Segunda-feira, viu? Boa semana para você. Manda sua mensagem aqui, é sempre importante a sua participação. Dizer o nome e a cidade que você está nos acompanhando, seu bairro. Fique à vontade aqui, participa. Crítica, sugestão, denúncias, elogios, fique à vontade, viu? 3316-4006 é um show de informação até às 9. Tem muita notícia, daqui a pouco um panorama também do trânsito nosso de cada dia. Já já, se você tiver alguma informação, por gentileza, nos passe, nos informe. 7h48, vamos girando aqui as notícias. A Jane está comigo aqui, a Jane, que é da JBS, vai trazer as boas notícias para esse início de semana. Jane, tudo bem? Bom dia.
11: Tudo bem, bom dia, ouvintes da Rádio Cobra. E aí, hoje, segunda-feira, semana cheia de ação na JBS para as oportunidades em aberto. Então a gente veio trazer as notícias aí em primeira mão hoje, iniciando a semana
10: maravilha,
11: cheia.
10: Maravilha.
11: Nós temos hoje aqui em Rolândia, pessoal, atendimento no Cine, atendimento também em Bela Vista do Paraíso e em 1º de maio, para as nossas oportunidades, né, na JBS de Rolândia em ambos os turnos. São mais de 50 vagas disponíveis, né? Temos uma maior concentração de vagas no primeiro turno, né? Por isso que a gente está dando ênfase nas ações de hoje. Amanhã a gente faz Florestópolis e ainda um feirão noturno aqui em Rolândia. Então, nossa semana está cheia aí de atendimento para o pessoal que quer, né, começar a trabalhar no mês de agosto, começar agosto, né, empregado.
10: Maravilha, viu? Então fique ligado, daqui a pouco a gente dá uma repassada aí para você que está nos ouvindo, nos acompanhando, você que está desempregado, está querendo uma nova colocação no mercado de trabalho, tem muitas oportunidades já nesta semana, início de semana para você. 7h49.
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12: Chegando informação a respeito de dois acidentes na cidade de Londrina neste momento. O primeiro é um atropelamento na Roberto Koch. Neste momento, as equipes da Polícia Militar e também um médico do SAMU ali no local. A gente não sabe exatamente o que aconteceu. Vamos apurar essa informação para saber o que houve neste atropelamento. E o outro acidente foi ali próximo da PEL, no sentido Londrina. Um rapaz acabou batendo o carro no poste, segundo as informações, sem ferimentos graves, mas o trânsito lento ali no local. Se você estiver passando ali próximo a PEL, tem que redobrar a atenção. Essas são duas informações a respeito de acidentes aqui na nossa região. Se você tem algum detalhe, alguma informação complementar a respeito destes acidentes, compartilha aqui com a gente. 3316-4006.
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10: 7h50, viu? Uma equipe do SIAT atendeu mais um acidente na cidade de Apucarana. Luiz César Jaimes.
13: E uma colisão envolvendo dois veículos foi registrado na área central da Cidade Alta. O sargento Horácio, do Corpo de Bombeiros, atendeu a ocorrência.
14: Chegando no local, a gente verificou que era uma colisão alto-alto, né? O condutor de um dos veículos colidiu com um veículo estacionado. O mesmo apresentava ali um corte na região da cabeça, um pouco confuso, Eu mesmo foi retirado, feito imobilização, e a gente encaminhou ele ao Hospital da Providência.
15: Quando vocês chegaram, ele ainda estava no interior do carro?
14: Sim, estava no interior do veículo, a gente fez a retirada, imobilização e o encaminhamento.
15: Polícia Militar, o trânsito também já se fez presente?
14: Sim, como sempre, a Polícia Militar dando apoio nos acidentes, auxiliando a questão de trânsito e confecção do boletim de ocorrência. Esses sinais aí indicam também uma colisão da cabeça contra o para-brisa, né? E já acende um alerta, e por isso mesmo encaminhado ao hospital para verificação.
13: Tá aí, portanto, mais um acidente ocorrido na área central de Apucarana.
10: Tá aí, mais um acidente registrado, dessa vez em Apucarana, cidade alta, né? Mais um. 7h52 agora, faltando 8 para as 8. Você manda sua mensagem aqui, 3316-4006. É sempre bom ter você aqui na nossa programação, tá? 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
10: Homem embriagado causou acidente entre Arapongas e Sabáudia. Quem traz os detalhes é o André Garcia.
17: Durante a noite do último domingo, as equipes do SAMU e SIAT estiveram presentes na PR-218 entre Arapungas e Sabáudia para atender um acidente que envolveu dois carros. No local, o condutor de uma Parati, que teria ingerido bebida alcoólica durante a tarde, acabou causando um acidente em que várias pessoas precisaram de atendimentos. No veículo Palio, que foi o outro envolvido, estariam dois idosos e três crianças que estariam no banco de trás. Todos precisaram de atendimentos médicos. A gente vai conversar com o Sargento Roberto, do Corpo de Bombeiros de Arapongas, que traz mais detalhes.
18: Nós fomos acionados agora, no início da noite, para uma colisão entre dois veículos aqui na rodovia que dá acesso aqui a Arapongas-Sabáudia, né? A princípio, foi nos repassado que era um acidente com múltiplas vítimas, mas ao chegarmos no local, o SAMU já fazia o atendimento de algumas das vítimas que já deambulavam no local. Apenas uma vítima mais grave dentro do carro, um senhor idoso apresentando aí dores em cervical. Foi feito todos os procedimentos aí de retirada dele nos padrões que regem o APH, e o mesmo vai ser encaminhado aí para o hospital de referência.
17: Sargento, algum dos envolvidos disse como esse acidente poderia ter acontecido? O local aqui é muito escuro, mas eles falaram como pode ter ocorrido a situação?
18: Então, as equipes da Polícia Militar já se encontravam no local e foi relatado tanto para as equipes da Polícia Militar quanto para nós do Corpo de Bombeiros que o acidente teria sido causado por um motorista embriagado. A gente não pode de fato dar certeza sobre essa situação, mas a Polícia Militar já está a cargo do outro veículo, dos ocupantes do outro veículo. Desse outro veículo, apenas um ocupante solicitou atendimento e foi atendido e vai ser encaminhado agora por nós, pela equipe do Corpo de Bombeiros. Motorista está com a equipe da Polícia Militar ali para as devidas averiguações.
10: Tá aí, embriagado. Essa informação que acabou surgindo lá, o cara totalmente embriagado, pegou o veículo, acabou provocando esse acidente. 7h55 agora, o Serginho tá comigo, vamos falar do Ser Forte. 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
10: 7h59.
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10: Nesta segunda-feira, não há previsão de chuva no Paraná. Ao longo do dia, teremos predomínio de sol em todas as nossas regiões do estado, viu? Na região de Londrina, a mínima foi 15, a máxima não passa dos 25 graus. Gaspar, um panorama do tempo, da temperatura?
12: Cidade Arapongas, 16 graus nesse momento, a máxima hoje que chega aos 25 graus e sem indicativo de chuva. Para a região do Vale do Paranapanema, 17 graus agora. A máxima hoje não deve ultrapassar os 26 graus. Indo lá para a região noroeste, 19 graus nesse momento, a máxima que chega aos 27 graus hoje. E finalizando aqui, região de Cornélio Procópio, Norte Pioneiro, 15 graus nesse momento, a máxima hoje deve chegar aos 26 graus. Agora, 8 em ponto.
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22: A cidade de Cambé é destaque aqui na 107.1 com o repórter Marcelo do Carmo.
23: Muito bom dia, eu sou Marcelo do Carmo, falo aqui da cidade de Cambé e de volta nesta segunda-feira para trazer as notícias que ocorrem aqui da nossa cidade. Suspeita de envenenamento de gatos preocupa moradores do Jardim Atlanta, em Cambé. Moradores do Jardim Atlanta, em Cambé, estão preocupados com uma sequência de casos de suposto envenenamento de gatos registrada na rua Joaquim Marques da Silva. Segundo relatos divulgados por moradores, mais de 5 animais morreram e outros seguem em tratamento veterinário após apresentarem sinais de intoxicação. A situação gerou indignação na comunidade, que pretende registrar um boletim de ocorrência e solicitar uma investigação para identificar e responsabilizar o autor do crime. Os moradores também pedem que qualquer pessoa que tenha presenciado alguma atitude suspeita ou possua informações, procure as autoridades. O envenenamento de animais é crime previsto em legislação brasileira e pode resultar em pena de reclusão e também multa. Enquanto o caso não é esclarecido, a orientação é para que os tutores redobrem os cuidados com seus animais, evitando que tenham acesso a alimentos ou substâncias deixadas em vias públicas. E a expectativa dos moradores é que a investigação esclareça os fatos e impeça que novos casos de crueldade contra animais ocorram no Jardim Atlanta, especialmente na rua Joaquim Marques da Silva. E como eu mesmo mencionei, é meio cruel e é crime e pode gerar multa maltratar os animais. Eu sou Marcelo do Carmo e desejo a todos uma boa segunda-feira.
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10: 8h03, não vai perder o horário, não vai perder a condução nesse início de semana. Tempo bom, tempo firme em toda a nossa região. Recebendo aqui a Jane da JBS, tá com a gente. Tem vagas de emprego para essa semana. Um repeteco aí, viu, Jane? O pessoal que tá nos acompanhando na audiência rotativa do rádio. Oportunidade de emprego para esta semana.
11: Oi, pessoal, tudo bem? Então, para quem não ouviu ainda, se liga aí nas nossas oportunidades. A gente tem mais de 50 vagas em aberto. O maior volume está no nosso turno da manhã. São vagas para operador de produção, almoxarife, operador de lavanderia, auxiliar de inspeção CIF, ajudante de cozinha, operador de máquinas e equipamentos para nossa fábrica de farinha, e o operador de máquinas trabalha no horário 12h36, né? Então, tem vagas para quem quer iniciar 6 horas da manhã e vagas para quem quer trabalhar a partir das 18 horas da tarde. Hoje, atendimento exclusivo nos cines de Rolândia, Bela Vista e 1º de Maio. Amanhã, a gente está em Florestópolis e à tarde a gente faz um feirão noturno aqui em Rolândia, na nossa fábrica de alimentos preparados. Eu tenho novidade para trazer para os ouvintes da rádio, Darcy, que é o nosso atendimento personalizado para os estrangeiros.
10: Olha,
11: né?
10: Só.
11: Então, no período da manhã, de segunda a quarta e sexta, nós temos tradução, né, tradutor para a língua espanhol, né? Então aí para os venezuelanos, cubanos, né, que às vezes tem dificuldade de contar sua história em razão do idioma, nós temos ali agora um acompanhante, né, que faz a tradução para nós no espanhol de manhã, e à tarde, né, dando aí atenção para os haitianos, né, a gente tem uma pessoa que nos ajuda no idioma ali, no crioulo, francês, né?
10: Que bacana. É bom, né? Pelo menos num... porque cada uma língua tem a sua particularidade, né, Jane?
11: É, a gente percebeu...
10: A comunicação, né?
11: A gente percebeu ali uma dificuldade, né, deles, às vezes, de se enxergar na empresa em razão da dificuldade em lidar com o idioma ou de fazer os passos que são sequentes das entrevistas, né? Então, agora a gente tem, através, né, o pessoal aí sempre me pergunta aqui na rádio, né, essa oportunidade veio através do Jovem Aprendiz, né? Então, olha, nós só contratamos filhos de funcionários, né, da Venezuela e do Haiti, que são, né, bilíngues aí na questão do idioma, né, no português, no espanhol e no francês, e elas que têm nos ajudado agora, as meninas menores de idade, né, tendo uma oportunidade exclusiva aí de trabalhar na atração e seleção e nos ajudando aí no atendimento dos estrangeiros.
10: Bacana. E o feirão do final de semana deu bom, Jane?
11: Muito bom, né? A gente ficou atendendo até 2 horas da tarde, sábado, né? A gente teve mais de 30 pessoas passando lá pela nossa empresa. Bacana, muita gente saiu aí com a visita programada para hoje, né? Para poder aí selar a oportunidade de trabalho que inicia agora em agosto.
10: Tá, já começa a semana que vem já trabalhar.
11: Já começa a semana que vem. Quem for hoje ainda começa a trabalhar semana que vem, aí, né? A gente vai estar atendendo o pessoal com foco aí para admissão no dia 3 de agosto.
10: Tá aí. A gente vai estar colocando também nas nossas redes sociais todo esse, né, essas oportunidades de emprego para você que está nos acompanhando, não conseguiu pegar aqui os feirões, né, as ações da JBS, a gente vai estar colocando também nas nossas redes sociais aí para você conquistar uma vaga no mercado de trabalho. E é bacana, né, Jane? Porque hoje só fica parado, né, num trabalho quem não quer, né? Porque oportunidade tem, né?
11: É verdade, a gente tem muita oportunidade lá na nossa empresa, nós não exigimos experiência, né? Temos algumas oportunidades ali para primeiro emprego, né? Então você que às vezes está um pouquinho deslocado aí na carreira profissional, né? Pode bater um papo com que a gente consegue direcionar você para uma oportunidade. Lembrando que além desses plantões que a gente faz específico nos endereços passados, né? A gente também atende na fábrica, no frigorífico de Aves, todos os dias às 8 da manhã e às 15 da tarde. Então o pessoal, né, que está recém-chegando na cidade, ou que está ouvindo rádio e conhece alguém que está precisando de uma oportunidade de trabalho, se liga na JBS que a gente tem a oportunidade certa para você.
10: Maravilha. Obrigado, Jane. Até a próxima.
11: Obrigada, Deus abençoe e até a próxima.
10: Tá aí. 8:08.
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10: Oito horas, 9 minutos, é um show de informação para você que está nos acompanhando, vai mandando a sua mensagem aqui, é segunda-feira, boa semana para você, viu? Dia de luta, dia de labuta, última semana do 7º mês do ano, agosto já tá chegando, hein? É sábado começa aí um novo mês já. 8:09, Miro, tem uma criancinha desaparecida numa mata aqui no Paraná, isso?
4: Então, de Araucária, na Grande Curitiba, esse menininho, ele tem 5 anos de idade, Darcio Campos, e ele é autista. A família, né, se descuidou ali e ele entrou no meio da mata ali, está desaparecido. João Gabriel Ferreira dos Santos, de apenas 5 anos de idade, foi por volta das 10 horas da manhã de ontem que ele desapareceu. O Corpo de Bombeiros fez buscas ali ao redor dessa mata em Araucária, mas ele não foi localizado. Tem imagens, inclusive, do último momento dele ali próximo a essa mata. Os bombeiros encontraram rastros ali dessa criança de apenas 5 anos, mas até o momento não foi localizado.
10: Tá aí, ontem aconteceu isso?
4: Ontem por volta das 10 horas da manhã, viu?
10: Descuidaram que essa criancinha, 5 anos de idade...
4: Ele usava uma camiseta azul, né? Ali, roupa azul, escuras, e aí ele desapareceu ali. Um descuido da família ali, não sabe por quê. Ele acabou se desaparecendo no meio dessa mata. O bombeiro retornou às buscas, inclusive, na manhã de hoje, viu?
10: Tá aí, a gente já continua acompanhando essa informação. Daqui a pouco também atualiza, amplia aquela informação daquela fotógrafa da cidade de Londrina que está desaparecida também. Foi fazer uma trilha, desapareceu também.
4: Inclusive, Darcio, a mãe relatou que disse que esse menininho ele utilizava uma camiseta azul de uma escola de Londrina, que a família era de Londrina e mudou recentemente para Curitiba. Esse menininho de apenas 5 anos de idade se encontra desaparecido. Olha só.
10: 8 e 11 agora, vamos girando as notícias, girando as informações, recebendo aqui o Alex Santana, viu? Da Autoescola Santana. Alex, tudo bem? Bom dia.
0: Olá, Nários Campos, bom dia. Bom dia, nossos ouvintes aí da 107.1. Que prazer estar aqui nesta manhã. É uma honra para mim poder participar aqui dessa programação e falar um pouquinho sobre a autoescola, falar um pouquinho sobre o processo de habilitação, sobre essas clínicas, sobre exames médicos que estavam parados. Bastante informação para a gente levar para nossa gente, viu, Darcy Campos?
10: Exatamente. Inclusive, voltou aí o Detran, né? Estava parado, né, o Alex Santana, os exames, né? Por conta aí de readequar os preços. Agora voltou ao normal isso?
0: Não, ainda não voltou, não voltou? Darcy. Está tudo parado. Tem 60 mil processos parados. Está gerando 5 mil processos dia de renovação, alteração de categoria e primeira habilitação. Então, a população, os alunos, né, procuram autoescola e não conseguem fazer o agendamento porque teve essa mudança com o valor das taxas. Agora as taxas são recolhidas direto nas clínicas. E essas taxas, as clínicas confirmam que não conseguem suprir o custo mínimo. Então, está esse impasse entre o Detran e a clínica. Hoje de manhã saiu uma notícia que o Detran expediu aí um ofício informando que as clínicas têm 5 dias a partir de hoje para voltar a fazer os atendimentos. Quem não voltar a fazer os atendimentos serão descredenciadas. Agora, se essas clínicas forem descredenciadas, Darcy, quem irá atender esses alunos? Ou seja, a clínica precisa, no mínimo, de ter um médico para fazer o exame de vista, que é a aptidão física e mental, precisa do psicólogo para fazer o atendimento, precisa do profissional ali para a recepção. Então, essas clínicas têm uma despesa mínima. E esse valor que o Detran está pagando de R$ 80 nesses exames clínicos não está cobrindo a despesa mínima. Então, todas as clínicas entraram aí em greve, não está atendendo nenhum aluno no estado do Paraná e está acumulando cada dia 5 mil processos.
10: Isso é um problema, hein? 8 e 13 agora, ô Alex, mas assim, quem tem que renovar a carteira? Obviamente vai ter que ter um prazo esticado aí pra galera, porque carteira que venceu, com esse imbróglio, né, que vai fazer?
0: A legislação determina aí que depois do vencimento, o aluno tem 30 dias após o vencimento. Agora, tem muitos alunos aí que trabalham com motorista, né, que é profissional na área do trânsito e precisa renovar sua habilitação, não está conseguindo fazer o processo de renovação porque não tem clínica atendendo. Então, gera um transtorno para a população

0: quando decidiram esse projeto de lei. Aí quando chegou no Detran, o Detran mudou a súmula e mudou os valores pagos para as clínicas. Então houve esse impasse, as clínicas fecharam as portas e não estão atendendo nem o exame de vista, psicotécnico, profissionais que precisam fazer o EAR, né, que exerce atividade remunerada, são motoristas profissionais, não está tendo esse atendimento. Mas segundo a informação hoje no Detran, no site do Detran, as clínicas têm 5 dias dar-se a partir de hoje. Vamos ver se segunda-feira, até a próxima segunda, volta esse atendimento. Voltando, a gente vai informar aqui também a 107.1 para que informe todos os alunos. As pessoas estão aguardando aí o retorno para fazer esse processo de renovação de CNH.
1: Mas na sexta-feira tinha divulgado que o Detran tinha retomado os agendamentos, né? Mas então não significa nada isso, então.
0: Não, retomaram. Hoje,
1: não retomaram.
0: Hoje pela manhã eu falei com um psicólogo. Entendi. Da clínica aqui em Rolândia, como é que tá a situação. Ele falou assim que ele tentou abrir agenda, mas ele sofreu muita pressão de outras clínicas do estado do Paraná. E ele falou, não consegui, tive que fechar o agendamento novamente, que não está atendendo ninguém.
1: Tá, e já quanto tempo já com esse...
0: Quase 30 dias, 60 mil processos parados.
1: Deus o livre,
0: guarde. É carteira para renovar, hein?
1: Para voltar isso aí, hein?
0: Então, e depois tem a demanda para conseguir atender e desovar toda essa situação. Vai ser um caos também para as pessoas que tá ali precisando para ontem, né? Que precisa viajar ou precisa pro trabalho para conseguir renovar. Então, as clínicas vão ter que fazer o mutirão de atendimento para atender essa população aí.
1: 8h16. Tá aí o Alex Santana trazendo as informações. Qualquer novidade aí, viu, Alex? Você nos mantém informado aí, porque é sempre importante, né? Tem alguém da área aí que nos mantém informado. Mas se o pessoal quiser lá, né, vai tirar a carteira, como que faz o processo ali? Chegando até vocês.
0: Ô Darcio, olha, o processo hoje mudou muito, viu? Esse ano foi o ano da mudança, hein? Essa mudança veio para melhor, para atender a demanda de alunos que querem fazer o processo de primeira habilitação. Hoje está bem simples, rápido e agora com muitas novidades, né? Agora até carro automático está podendo fazer o processo de habilitação. Então isso ajuda muito o aluno para que ele possa passar no exame com mais tranquilidade, Darcio. Não tem embreagem para soltar, a perna dá aquela tremida na hora de soltar a embreagem. Então não tem embreagem, o carro é automático, as marchas trocam sozinha. Então o processo de habilitação está acontecendo normalmente, a gente está dando entrada no processo. O processo hoje é bem rápido, demora aí de 15 a 20 dias para fazer um processo de habilitação. Antigamente, no modelo antigo, nós estamos atendendo agora pelo programa CNH do Brasil. No modelo anterior demorava quase 1 ano, né, para fazer um processo de habilitação. Tinha que fazer 45 aulas teóricas, 20 de carro, 20 de moto. Isso hoje mudou tudo. O aluno só precisa fazer o exame de vista, passar no psicotécnico, ele já vai para o curso teórico. O curso teórico é online, é facultativo também. Ele assiste ali pelo celular, através do programa CNH do Brasil. Passou na prova. A prova tem 30 questões, Darcio. Isso também mudou. Ele precisa acertar, dessas 30 questões na prova de legislação, ele precisa acertar 20. E aumentou o tempo também que o aluno precisa fazer essa prova. Era 50 minutos, agora são 2 horas para ele poder fazer essa prova. Ou seja, na prova de legislação foi mudado também o Banco Nacional de Perguntas. Então, no Brasil inteiro, eles mudaram o banco de provas, as provas estão bem mais acessíveis, mais tranquilas. A população pode fazer esse processo de habilitação com bastante tranquilidade, que a reprovação está bem baixa. Então, é um momento agora para fazer habilitação, é um momento que está ágil, rápido e fácil. 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Vai lá fazer a categoria C. Em Rolândia está atendendo a categoria C. Está atendendo também a categoria E, a categoria D. Nós temos todas as categorias para atender essa demanda da população para fazer o processo de habilitação. Agora também o governo alterou o valor das taxas que eram pagas pelos alunos para as clínicas. Essas taxas aí teve quase 40% de redução. Então mudou bastante o valor da habilitação, porque a obrigatoriedade agora, pelo sistema de trânsito do nosso estado do Paraná, é apenas 2 aulas das Campos. Uhum. 2 aulas de carro e 2 aulas de moto. Aí já pode mandar o aluno para o exame prático. No modelo antigo, o aluno tinha que ser obrigado a fazer 20 de carro e 20 de moto. Agora

0: só duas. Fez as duas aulas, já vai pro exame final e já vai ser aprovado, ainda mais na Autoescola Santana, que nós temos aí o BID, o carro automático, para os nossos alunos fazer o processo de habilitação. E muitos perguntam assim para mim, Darcio, mas vem alguma restrição na habilitação para que ele possa fazer com o carro automático? Nos outros países tem lá a categoria para carro automático e para carro manual. No Brasil unificou, então não vem restrição. Se o aluno faz a prova com carro automático, ele pode dirigir qualquer veículo manual, mesmo na motocicleta. Nós temos a motocicleta também automática, a gente pode fazer agora com bis, com pop, pode fazer os exames com essas motocicletas. E não vem nenhuma restrição na habilitação, ele pode dirigir qualquer motocicleta com essa habilitação. 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
1: O mercado está aquecido.
0: Está aí. Ô, Darcio, houve uma informação: com 16 anos poderia tirar a habilitação. Essa informação, bastante gente começou a ligar na autoescola: aí vai fazer carteira com 16 ou não vai? Está podendo ou não está? E ainda não tem essa alteração no Código de Trânsito, porque barrou lá na maioridade penal. Então, para isso acontecer aqui no Brasil, tem que alterar a maioridade penal também. Então, como isso não conseguiu ser aprovado lá em Brasília, então ainda não temos aí autorização para fazer habilitação para menores aí com 16 anos de idade.
1: Tá aí.
0: Apenas com 18 anos, no dia do aniversário, pode dar abertura no processo e começar o processo de habilitação.
1: Maravilha.
0: Com 16 anos, ainda não pode fazer, porque precisa mudar essa maioridade penal lá em Brasília.
1: Tá certo. 8h21. 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
0: Obrigado, Darcio Campos, obrigado a todos os nossos ouvintes aí da 107.1. Sucesso, gente.
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2: Agora, 8h22.

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8: Oito horas 25 minutos, é um show de informação para você que está nos acompanhando. Segundo, viu? Boa semana para você que está ligado aqui na nossa programação. Atualizando as principais notícias, já já tem o nosso F5 da notícia, viu? Atualizando as principais informações já já. Mas antes tem o homem que foi preso numa blitz com moto furtada. Passou na blitz, moto tudo com problema e falou que não sabia. Evandro Ribeiro.
9: Um homem de 20 anos de idade foi preso. Uma moto Honda CG-125 recuperada. Foi durante a Operação Força Total Brasil, Jardim Shangri-La. Ali pela Avenida Rio Branco, né, capitão?
10: Ô, Evandro, tem gente que acredita no Boitatá, na Mula Sem Cabeça, no Saci Pererê, no Papai Noel. São histórias mirabolantes. Alguém disse que viu e alguém acredita. Mas tem gente que também acredita que comprou um veículo baratinho e estaria tudo certo. É o que mais a gente vê. Não temos visto aí nenhuma lenda, nenhuma fantasia viva na cidade, mas essa história é bastante popular. O camarada, ele vai na rede social, compra uma motocicleta, geralmente, paga milão, paga 1.500, e a gente sabe que o valor não é esse. E diz que achava que era bambu, achava que era baixada pelo Detran. Hoje isso é muito raro, viu? A legislação e os órgãos públicos têm impedido que essas motocicletas leiloadas vá parar na mão das pessoas, porque já se era comum e frequente abordar essas motos transitando na via pública e que gera diversas infrações de trânsito e insegurança no trânsito. Agora, ainda tem essa motivação para venda, mas é mentira. E as pessoas compram alegando que desconhecia. Isso não é permitido mais. Então, não caia nessa balela, nessa mentira ou na suposta chamada pechincha. Não existe Papai Noel, não existe almoço grátis e tudo tem um preço e para cada coisa o preço tem que ser justo e correto. Tá muito barato? Tem que desconfiar. Não caia em golpes, não caia na prisão. Seja esperto, monitore e confirme com as autoridades e faça todo o trâmite necessário para aquisição de um veículo automotor. Não fez os trâmites necessários? Pode ter certeza, vai ter uma grande dor de cabeça. Sabe, conhece, tem informações? Denuncie.
8: É, não adianta falar que não sabia, né? Você compra uma moto por R$1.000, R$1.200, e vai achar que tá tudo certo? Não tá, né? 8h28, recebendo aqui o Miro da Eletrodil para trazer as boas ofertas desta segunda-feira. 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
8: Maravilha! 8h34, tá aí, né? 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
8: Amém. 8h34. Abraço.
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8: As informações da capital do estado, Jomar, bom dia.
13: Opa, tô chegando. É o Repórter Notícia com toda a equipe reunida pela 107.1 em Londrina, pela 88.9 em Arapongas, pela 90.3 no Vale do Paranaparema. Muito bom dia a todos. Segunda-feira, 27 de julho. Tempo bom aqui em Curitiba, estamos com 14 graus de temperatura neste momento e a previsão é de 26 graus para a tarde de hoje. E o GAECO de Paranaguá cumpriu um mandado de busca e apreensão na casa de um homem investigado por fornecer atestados médicos falsos. No local, foram recolhidos documentos que passarão por análise de autenticidade, além de aparelhos eletrônicos considerados importantes para a investigação. Segundo o Ministério Público do Paraná, o suspeito não tem formação médica e cobrava valores diferentes conforme o período de afastamento solicitado. Os documentos seriam usados por pessoas que queriam justificar faltas ao trabalho sem motivo legal. A Universidade Federal do Paraná procura famílias para adotar 25 gatos abandonados e resgatados durante um mutirão de castração na ilha de Superagui, em Guaraqueçaba. Os animais estão disponíveis para adoção imediata e já foram castrados, desverminados e tratados contra pulgas. Quem adotar terá 6 meses de atendimento veterinário gratuito e receberá um certificado de amigo da fauna nativa. Os interessados podem entrar em contato pelo e-mail adote@ufpr.br ou pelo WhatsApp 41 98 508 0011, repetindo 41 98 508 0011. Com previsão de 26 graus para a tarde de hoje em Curitiba, Jomar Valença com as informações da rede AERP. A todos, uma ótima semana.
8: Ótima semana também, Jomar Valença, que volta amanhã no Terçou, 8h36.
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8: E a Sociedade Rural do Paraná elegeu no último sábado a nova diretoria executiva que ficará à frente da entidade durante a gestão 2026-2028. A chapa, liderada por Wilson Romanelli, foi escolhida pelos associados durante a Assembleia Geral Ordinária realizada na sede da instituição em Londrina e deve tomar posse em 10 dias.
14: E a instabilidade climática registrada entre a madrugada e a manhã do último sábado provocou intensa atividade elétrica em Londrina. Segundo o CIMEPAR, foram contabilizados 94 raios até as 9 horas da manhã, considerando um raio de 10 quilômetros a partir da região central da cidade. Além das descargas elétricas, o município também registra um volume de chuva muito acima do esperado esperado para o mês. Com os 24 milímetros acumulados na última sexta-feira, o total de precipitação em julho chegou a 106 milímetros. De acordo com os dados do Instituto de Desenvolvimento Rural do Paraná, a média histórica para julho é de 66 milímetros. Com isso, o acumulado deste ano já está 40 milímetros acima da média, o que representa cerca de 60% a mais do que o esperado para todo mês.
8: E o governo federal lança nesta segunda-feira o programa Move Brasil Entregadores e Moto App, que facilita o financiamento de motocicletas e bicicletas elétricas ou não para entregadores de aplicativos e mototaxistas. As taxas de juros são inferiores à metade das normalmente praticadas no mercado. A linha de crédito operada pela Caixa Econômica Federal tem juros subsidiados pelo governo federal por meio do Fundo de Investimento em Infraestrutura Social e garantia do Fundo Garantidor de Operações.
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8: A hora certa você confere.
14: Agora 8h38. 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
9: Oito e 43 agora, estamos de volta, viu? Um show de informação para você até as 9, você ligado aqui na nossa programação, Miro Silva.
10: E olha só, um gato do mato, idêntico a uma onça, foi atropelado na região de Cornélio Procópio. Esse animal, ele foi encontrado morto às margens da rodovia. E aí a bióloga, né? Ela falou sobre a bióloga Renata, ela falou sobre esse gato do mato, que é igual a onça pintada, viu, Darcy? É idêntico. Inclusive tem as imagens lá desse gato do mato. É um gato grande, de porte grande. E a Renata falou sobre isso. Renata, esse animal foi encontrado morto às margens da rodovia, como é que foi?
11: Hoje, nesse domingo, a gente recebeu uma ligação de uma moradora ali próximo do Hospital Regional, da Polícia Civil, ali no bairro Vale Verde, sobre o encontro de um animal silvestre que teria sido atropelado. Então, a gente foi até o local para verificar mesmo qual que era a condição desse animal. Ela já havia relatado que parecia estar morto. Se trata também de um felino silvestre. E o animal foi possivelmente atropelado e já estava sem vida. Mas a equipe do IPEV se deslocou até lá, né, para verificar, além de verificar a condição desse animal, mas também para fazer o recolhimento desse material biológico e do registro da presença desse animal aqui na nossa região e também o registro que esse animal ele foi vítima de atropelamento. E aqui, Dani, a gente faz um apelo para as pessoas, né, que mesmo quando esse animal estiver sem vida ali em área urbana, que ela notifique os órgãos responsáveis para que eles façam um registro. Esse número de animais atropelados também é importante a gente considerar para que a gente tome medidas de prevenção de atropelamento. E fica aí o recado também para os motoristas, né, respeitarem a velocidade que está contida nas placas e também ao passar próximo de uma área de preservação permanente, ribeirões, que tomem um cuidado mais redobrado, porque ali pode ser que tenha um fluxo maior de animais atravessando as rodovias. E aí, nesse caso, a gente faz o apelo, né, também é uma vida, um animal silvestre, mas também para os condutores, que se pegam um animal de maior porte, além do risco para o animal silvestre, existe um risco ali para as pessoas que estão trafegando na rodovia. É, pode ser um acidente maior, envolvendo outras vítimas. Então, aí, a atenção na direção é importantíssima para a vida dos animais silvestres e também para as pessoas que ali trafegam.
10: Tá aí, esse gato mato, ele é igual uma onça pintada, idêntico, mas é um gato mato. E a bióloga aí, ela falando a respeito, né, até para os motoristas tomarem atenção, né, principalmente em área de mata, porque é o tráfico de animais ali, pode acontecer isso, né? Animais maiores pode causar até um acidente com morte aí, no caso de pessoas, viu, Darcio?
9: Tá aí, né? E cada vez aparecendo os bichos diferentes, hein, Miro?
10: E esse gato, ele não é tão arisco, né, quanto a onça.
9: Uhum.
10: Não é tão agressivo igual a onça, mas ele, só pelo tamanho, as características dele, já assusta, não precisa nem atacar as pessoas que...
9: Com certeza.
10: Já assusta só pelo tamanho e as características dele.
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16: Após os Estados Unidos anunciarem uma nova tarifa sobre produtos importados de cerca de 60 parceiros comerciais, incluindo o Brasil, o presidente da Confederação Nacional da Indústria, Ricardo Alban, se reuniu com o ministro do Desenvolvimento, Indústria, Comércio e Serviços, Márcio Elias Rosa. Para reverter o tarifaço, o setor produtivo insiste na continuidade das negociações.
17: Saímos daqui muito satisfeitos com a afirmação categórica do ministro de que o Brasil vai continuar negociando. Essa é a opção número um que existe nesse momento, continuar negociando.
16: Na reunião, Alban e o ministro do MDIC debaterão medidas de longo prazo e emergenciais para aliviar os impactos das empresas prejudicadas pelas novas tarifas dos Estados Unidos. A proposta da CNI inclui a criação de uma nova missão do programa Nova Indústria Brasil, o NIB.
17: Uma sétima missão voltada para a internacionalização das nossas cadeias produtivas, de forma que a gente possa ter um projeto contínuo e sempre atualizado de apoio à internacionalização das nossas indústrias no Brasil. Já foi determinado que vai ser constituído esse grupo de trabalho e, de sua parte, o MDIC vai agregar todos os atores públicos que podem fazer parte de um projeto. Assim como temos o Brasil mais produtivo para a política industrial, nós vamos ter a ideia de um Brasil mais exportador com um programa alternativo.
16: A iniciativa está sendo desenvolvida em parceria com o governo, as 27 federações estaduais de indústria, associações setoriais e sindicatos industriais. A nova tarifa de 12,5%, que deve atingir cerca de 4 mil produtos brasileiros, se soma à anterior de 25%. Os Estados Unidos alegam falha no combate ao trabalho forçado. A CNI informou que ainda avalia os impactos da medida. A entidade adiantou que a sobretaxa compromete a competitividade do Brasil, principalmente dos itens manufaturados. Produção e reportagem, Valquíria Rios.
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9: 8h49, no giro da informação, o adolescente fraturou as duas pernas após um acidente em Apucarana. Luiz César Jaimes.
19: E um ciclista de 17 anos sofreu fraturas nas pernas após ser atingido por um carro na Cidade Alta. O sargento Salustiano é quem traz as informações.
20: Nós fomos acionados aqui na região do Jardim América, onde, segundo informações, um veículo teria colidido com um ciclista. No local foi prestado atendimento a um rapaz de 17 anos, o mesmo se encontrava ao solo no início da abordagem. Estava consciente o tempo todo, porém apresentando duas lesões aí sérias, porém sem risco à vida. A princípio se tratava aí de uma fratura, de ambas fraturas, né, na região das pernas, né? No caso, ele teve fratura na perna direita e na perna esquerda. Foi feita a devida imobilização e posteriormente encaminhado ele ao Hospital da Providência. Ao ser indagado e perguntado pelos populares lá, né, o que teria acontecido, os mesmos informaram aí que o veículo que acabou colidindo com esse ciclista teria se evadido, tomado rumo ignorado.
19: Daí, portanto, o ciclista de 17 anos fraturou as duas pernas após ser atingido por carro em Apucarana.
9: Tá aí, né? Mais um acidente registrado no final de semana. 8h51 agora.
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9: Na fila da informação, o Evandro Ribeiro tá chegando com a notícia.
21: O motociclista ficou gravemente ferido depois de passar direto em uma rotatória e bater na lateral de um veículo. Foi na zona oeste da cidade, no Jardim Leonor. A lateral do Creta ficou toda arrebentada. A moto nem se fale, hein? Chegou a entortar toda a parte da frente. O pessoal estava falando que era perigoso até dar PT. A batida violenta foi no Jardim Leonor. Durante o final de semana, o motociclista trafegava pela rua Virmão Carnaciari. E de acordo com o que foi repassado à equipe da PM, ele teria passado direto no pare e batido na lataria do carro que descia a rua Acapulco e já estava fazendo a rotatória. Lucas Mateus, 20 anos, teve vários cortes no rosto e no peito, porque além do impacto na lataria do carro, o vidro do veículo estilhaçou todo nele. Até o médico do SAMU foi acionado. Informações com o SIAT, soldado Sérgio Tavares.
22: Positivo, chegando no local, a vítima se encontrava ali próximo à rotatória, né? Aparentemente, ali no primeiro momento, achamos que ele estava inconsciente, então rapidamente já colocamos ele para dentro da ambulância protocolada em Taba para poder fazer o melhor atendimento. Na ambulância, a gente conseguiu ver que ele estava responsivo, apesar dos ferimentos ali, mas consciente, orientado, sem poder comunicação verbal, mas conseguindo, através de gestos ali, se comunicar com a gente. Questão visual, né? Parte de olhos ali não estava respondendo bem, apesar das pupilas fotorreagentes, mas sem resposta ali de visual. E sem também resposta motora, né? A resposta verbal. Mas aí a motora, ele conseguindo, através de gestos ali, conversar com a gente. Então, aparentemente, ali, só a parte do hálito etílico mesmo, que estava elevado.
21: Repórter Evandro Ribeiro.
9: Tá aí, portanto, né? Passou direto na rotatória ali, fato registrado na Grande Londrina. 8h53 agora.
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2: Bom dia, Dárcio Campos, e um bom dia a todos os ouvintes da 107.1. Nós recebemos hoje a pergunta do ouvinte Ricardo de Cambé. Ele nos diz o seguinte: bom dia, doutor Moraes, sou MEI há 3 meses e recentemente sofri um infarto que me deixou com sequelas. Procurei um advogado e ele me disse que eu não consigo encostar porque tenho poucas contribuições para o INSS e que também não consigo um BPC Loas pelo fato de exercer uma atividade. Será que ele está certo? Consegue me ajudar de alguma forma? Desde já, obrigado. Bom dia, Ricardo. Obrigado pela sua pergunta e vamos sim tentar te ajudar. Realmente, Ricardo, quem é MEI não consegue requerer um BPC Loas a menos que dê baixa nesse seu MEI. Do contrário, o INSS vai entender que você possui sim uma renda e vai negar esse seu pedido. Já com relação ao pedido de auxílio-doença, eu penso que a orientação não foi a mais correta, já que existem algumas situações específicas em que a lei vai dispensar a carência de 12 meses para você requerer um benefício por incapacidade. É o caso do acidente de trabalho e é o caso também de algumas doenças graves previstas em lei. No seu caso, a doença que você tem é uma cardiopatia, uma doença severa do coração e que dispensa sim a necessidade de uma carência de 12 meses, bastando esses 3 meses que você tem como MEI para poder requerer um benefício de auxílio-doença. Você pode então juntar toda a documentação médica que você tem e agendar pelo site do meu INSS ou pelo telefone 135 da Previdência Social um pedido de benefício por incapacidade temporária, que é o auxílio-doença, que uma vez a perícia médica reconhecendo a gravidade desse seu quadro clínico, você vai sim ter direito ao recebimento de um benefício por incapacidade, já que em se tratando de uma doença grave, essa sua doença dispensa o cumprimento da carência de 12 meses para poder requerer o seu benefício. Espero ter ajudado. 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Dárcio Campos, a todos os ouvintes, desejo a todos uma ótima semana e nos vemos amanhã nesse mesmo horário. Grande abraço.
9: 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Dúvidas sobre aposentadoria e previdência? Doutor Moraes responde você, 3316-4006. 8h57, as últimas, Miro Silva.
10: E olha só, um homem morreu atropelado na noite da última sexta-feira entre Ibiporã e Londrina. Segundo a Polícia Rodoviária Estadual, o acidente aconteceu por volta das 23 horas, na altura do quilômetro 1, em Ibiporã. A vítima foi levada o corpo até o Instituto Médico Legal e não foi identificado esse homem que morreu atropelado. O carro que teria atropelado esse homem estava com placas de Minas Gerais.
9: 8h57 e meio, as últimas, Gaspar.
23: E olha, um homem enganou uma operadora de caixa de um estabelecimento comercial e levou dinheiro em espécie durante um golpe registrado na tarde do último sábado no centro da cidade de Arapongas. Segundo a Polícia Militar, o suspeito entrou na loja, foi até o caixa e disse que precisava retirar uma quantia para pagar um documento do escritório. Como não havia todo o valor disponível, ele afirmou ainda que completaria a diferença com dinheiro próprio. Na sequência, o homem simulou uma ligação para a gerência, citou nomes de funcionários e demonstrou conhecer a rotina da empresa. Diante da situação, a operadora de caixa acreditou que a solicitação era verdadeira e entregou o dinheiro para ele, esse homem que acabou fugindo, e agora a polícia está atrás dele e aplicou um golpe no centro da cidade de Arapongas.
9: 8h58, dito isto, vamos embora, Miro Silva?
10: Bora, até amanhã, se Deus quiser.
9: Vamos embora, Gaspar?
23: Bora, até amanhã, se Deus quiser.
9: E lembre-se que este dia único nunca mais viveremos outra. Segunda-feira, 27 de julho de 2026. Portanto, aproveite cada minuto, cada segundo. Boa semana!

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0: sempre com muito amor e alegria. Todo dia. A Rádio do Norte do Paraná, seja bem-vindo, seja bem-vinda. Vamos que vamos. É meio-dia, manhã total, 3 horas com muita música legal pra você. Entretenimento, informação. É isso aí, vamos que vamos. Hoje, dia 27 de julho de 2026, segunda-feira, segundou. Dia bonito, né? Céu azul, que dia maravilhoso, hein? E você, tudo bem por aí? Tudo certinho? Você vai poder participar com a gente, vai mandar o seu beijo, o seu bom dia, o seu recadão no 3316-4006. É, manda beijo, manda abraço. Nesse momento, a temperatura é de 18 graus, a mínima foi de 15 e a máxima para hoje... de 28, hein? Vai subir mais 10 graus aí, vai esquentar, né? 28 graus aí, bom demais. Umidade 93%, vento 3 km por hora. Segundou, quem está comigo por aqui? Ela, Ellen Sorribas, bom dia.
1: Bom dia, Sidney Domingues. Você tá bom, meu filho?
0: Eu tô bem, você?
1: Eu tô maravilhosamente bem. Bom dia, audiência abençoada da 107.1. Bora começar uma semana com muito alto astral, energia. Segundou, que seja uma semana abençoada pra todos nós. Muita coisa boa juntinho com vocês até o meio-dia. Ellen Sorribas e Sidney Domingues, 9:04.
0: Bom dia.
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0: pra você, João Bosco e Vinícius e Gustavo Lima. 25 horas aqui pra você na 107.1, todo o norte do Paraná, nessa segunda-feira, começando tudo de novo. Já estamos aí no dia 27 de julho, hein? Bom dia pra você.
1: Mês de agosto chegando, se aproximando, final do ano já tá praticamente aí. Nossa, Cidinho, tá passando rápido, né?
0: Tá voando,
1: nem paguei,
0: né,
1: as contas do Natal passado, já tá chegando.
0: Ainda? Próximo. Eu também.
1: Tá voando, agosto tá chegando. Aí é presente que a gente tem que dar agora em agosto, né? Que é o mês dos pais, aí vem chegando aí dia dos pais, tem que ir se preparando, tá passando. Pessoal, vai mandando o seu alô, seu bom dia aqui pra gente, conta pra nós como é que foi seu final de semana. Não esquece de deixar seu nome e a região de que você tá falando, tá? De que estado, de que cidade você tá falando. Código de área 43-3316-4006. Manda seu WhatsApp aqui pra gente. 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
1: 9,18.
0: Bom dia!

0: Ed Brito e Samuel pra você. Romance Rosa. Uma excelente manhã de segunda-feira. Vamos lá, vamos que vamos. Participa aí, manda beijo, manda alô, manda bom dia. 3316-4006. Fone WhatsApp, pra você mandar o seu recado.
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2: 7.1 Tá na hora da hora. Acerte com a gente. 9:25.

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1: Tudo bem, 9:30, 9:30 da manhã. Bom dia, bom dia, bom dia. Vamos juntos até o meio-dia, manhã total pra você na comunicação do Sidney Domingues, da Ellen Sorribas. Olha só, você também pode mandar o nome do aniversariante aí. Se você conhece alguém da sua família, ou você mesmo está fazendo aniversário, fez aí sábado, fez ontem, domingo, ou está fazendo hoje, então manda pra gente. Olha só, repetindo aí, se você fez no sábado, se você fez ontem, domingo, está fazendo hoje, aí manda pra gente aí o nome do aniversariante completo pra concorrer a bolo com refrigerante no oferecimento da Panificadora São Miguel Arcanjo. O sorteio será na próxima sexta-feira. Toda sexta-feira tem um sorteio do bolo aí pro aniversariante da semana. Pra quem vai fazer aniversário a partir de amanhã, é terça, quarta, quinta e sexta, aí vai mandando durante a semana pra gente no dia do aniversário aí. Então, hoje é pra quem fez sábado, domingo e está fazendo hoje. Beleza? Então manda aí pra gente aqui na programação da sua, da minha, da nossa Rádio Cobra FM. 9:31

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16: Vai começar o túnel do tempo, hein?
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16: É o nosso túnel do tempo de hoje, pra você voltar no tempo, matar saudades junto com a gente aí, beleza? Músicas selecionadas com muito carinho, especialmente pra você que gosta, quem não gosta de voltar no passado, relembrar os bons momentos. Então, vamos que vamos com a Irene Cara pra você.

0: Abre FM, nosso túnel do tempo de hoje. Tá aí pra você, James Blunt, música Semi Mistake. Passou muitas outras por aqui também. Leandro e Leonardo, 25 horas por dia. Banda Raça Negra, O Ritmo da Chuva. Magazine Luiza, Tique Tique. Magazine Luiza é o patrocinador, né? Então tá aí pra você, também passou Magazine, Tique Tique Nervoso, Irene Cara, I Wanna Feeling pra você aqui na programação. Nosso túnel do tempo desta segunda-feira, dia 27. Bom demais na conta. E você, claro, com a gente aí, curtindo a nossa programação, na sua casa, no seu carro, no seu trabalho. Seja bem-vindo, seja bem-vinda.
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0: 9:54. 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
31: Opa, bora que bora! 10h04 agora, 10h04. Vamos pra segunda hora do nosso Manhã Total. Pra você mandar um beijo, manda o seu alô, manda um bom dia, manda o seu recado aqui na melhor. 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
2: É o molho do menos é mais aqui em Belém, não tem jeito. Vambora. 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

0: aí.
1: Porque amo você.
0: Abre firme, 10 e 11, bom dia pra você.

0: Opa, sucesso do, da Mariane Matheus pra você, receita na programação. Valeu, valeu. Você ouve aqui na 107.1 Rádio Cobra FM pra todo o norte do Paraná. Bom dia, bom dia, bom dia. Valeu pelo carinho da sua audiência. O dia tá bonito, né? Céu azul.
1: O dia tá lindo. O clima tá agradável. Eu tô assim sentindo até aquele cheiro de antigamente, do verão.
0: Do verão já?
1: Sabe, lembra? Você lembra aquela época onde, né, o tempo esquentava, que a temperatura era agradável. Nós vamos chegar ao quê? O 27 hoje, né?
0: Hoje, 27 tá marcando agora. Era 28, agora pra 27.
1: É, tá gostoso, mas tá bom, tá agradável. Agora... Já dá pra tirar a blusa, já dá pra pôr cambito de fora, fazer uma gracinha.
0: Sim,
1: não
0: lavar
1: é?
0: Roupa.
1: Lavar roupa, final de semana aí,
0: tipo,
1: todo mundo. É, o Sidney menos, não tem tanta animação assim, né? A minha animação é outra, né? Ai, que dia lindo pra fazer uma faxina, pra lavar uma roupa. Esse tipo de atividade me apetece muito, entendeu?
0: Você não gosta muito?
1: Não. Não, não é bom.
0: É bom. Faxina.
1: Eu gosto da casa limpa.
0: Casa limpa,
1: exatamente.
0: Mas você
1: fazer, não. Eu fazendo, faço se necessário, se assim for, né? Vai. Aquela vontade aí que...

0: estranho, né? Saiu do, de um jeito que aí eu...
1: No mínimo estranho.
0: Perdeu pro galo. Agora
1: você fica tirando sarro da gente.
0: Ah. Eu não tiro sarro de ninguém, não. É só entretenimento.
1: Mas a gente
0: só.
1: Ainda pode ter chancha. A gente tem chancha.
0: Ah, não sei não, mas o goleiro do Corinthians saiu meio estabanado também, você viu?
1: Mas empatamos.
0: Empatou, né?
1: O que importa é o resultado final.
0: Mas teve lá, o Bahia fez uns gols lá, mas não deu certo, né?
1: Não fluiu muito bem.
0: Anulado, né? Que coisa, né?
1: Tanto eita, gol, nós. Tá parecendo o último jogo do... Ai, gente, da Copa, da Espanha, que Espanha. Teve que fazer três pra considerar um.
0: É verdade, a Espanha... Ah, contra a Argentina, foi?
1: Foi, Espanha e Argentina, e teve que fazer três pra poder considerar um. Sofrimento danado.
0: Faz parte, ainda tem muito campeonato pela frente.
1: Tem muita coisa pra rolar,
0: muita coisa,
1: vamos ver,
0: né?
1: O que vai dar.
0: Não baixar a cabeça, não.
1: Foi nem sempre o líder é líder.
0: Nem sempre o time que joga melhor ganha, não
1: é
0: verdade?
1: Isso é ilusão, ilusão de ótica.
0: O Flamengo também empatou, o Miro Silva hoje tava que tava.
1: Hoje ele tá. Semana passada ganhou de 4, né?
0: Agora empatou com São Paulo. O que acontece contra o São Paulo, hein, Flamengo?
1: Ô, São Paulo.
0: Entender, hein?
1: São Paulo e Santos precisa dar uma animada, né?
0: Dar uma animada.
1: Eu não sei o que tá acontecendo com a galera.
0: É isso aí. Vamos que vamos no Pico da Alegria.
1: 10h17, recadão aqui pra vocês. 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
0: Bora que bora! Vamos lá, 10h17, vamos atender as participações. Oi, bom dia.
2: Bom dia, pessoal. Opa. Da Rádio 107.
1: Bom dia.
2: FM.
0: Tudo chique, Cobra. Na rotina.
2: Um abraço a todos vocês, ao Zé Roberto, Zé do Queijo. Estou na região de Jandai do Sul e Mandaguari, ouvindo vocês. Um abraço.
0: É nóis. Valeu.
2: Tenha um começo de semana abençoado na graça de Deus.
1: Amém.
0: Você também.
1: Cleusa do Jardim.
0: Opa, ele gravou aqui uma música. Pode falar, Ellen.
1: Cleusa do Jardim Pioneiro, bom dia. Obrigada pelo carinho da audiência.
0: Quem mandou a mensagem aqui foi a Paula, isso, né? Ela falou assim: boa semana a todos. Quero colocar o nome do meu filho no sorteio do bolo. Ele fez aniversário ontem, o Henrique Aparecido de Souza. Parabéns aí pra ele. E concorre ao bolo na sexta-feira, né?
1: Isso mesmo. Lembrando, você é aniversariante de sábado passado até hoje, né? Sábado, domingo e hoje. Só mandar o nomezinho completo do aniversariante, que sexta-feira tem bolo com refrigerante, presente da panificadora São Miguel Arcanjo. Um abraço aqui pra Pamela de Apucarana. Bom dia, Pamela. Obrigada pelo carinho da audiência.
0: Oi, bom dia.
3: Bom dia, Sidney. Oi. Bom dia, Ellen.
1: Bom dia.
3: É Márcio dos Santos de Rolândia.
1: Fala, Márcia.
3: Tô ligadinha no programa.
0: Obrigado, opa. Márcia. Valeu pela audiência.
1: Tereza de Pitangueiras. Bom dia, Tereza. 10h18.
0: Bom dia.

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1: 7.1 Agora 10:27.
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16: Ótima manhã pra você, 10h32. Bom dia, bom dia, bom dia. Vamos lá, direto e reto no Pique da Alegria até o meio-dia, manhã total. Continua mandando beijo, beijo, beijo, seu alô. 33164006. Onde é que você esteja nesse momento, valeu pelo carinho da sua audiência.

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13: Opa, vamos que vamos!
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13: 10 horas e 36 minutos. 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

0: Nobre FM, faltam 18 para as 11. Bom dia para você.
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0: você, Zezé de Camargo, irmão da Lua, amigo das estrelas, pra você na Cobra FM 107.1. As outras passaram por aqui também. A programação Manhã Total até o meio-dia, muita música, muito sucesso. Com a sua participação aí, manda o seu alô, manda o seu recado, manda o seu beijo, manda o um feliz aniversário pro aniversariante de plantão aí que tá com a gente. Vai mandando o seu recado.
1: Exatamente, 4333-1640-06. Manda seu alô, seu bom dia, seu recado aqui pra gente, que a gente tá aqui aguardando a sua participação. Segunda-feira maravilhosa, clima gostoso, tá clima gostoso, horário do almoço chegando, já são 14 pras 11, a galera aí já preparando o almoço, sim, se organizando, muitos vai comer o que sobrou de ontem, é. Almoço de domingo é uma delícia, com sempre certeza. Sobra alguma coisa boa. Exatamente. Começar bem a segunda-feira, você vai de quê?
0: Eu ainda não sei.
1: Ainda tá pensando?
0: Tô pensando.
1: Ou tá no clima da dieta?
0: É, dieta.
1: Vai fazer jejum hoje?
0: Jejum, fazer jejum nessa segunda-feira.
1: Tá certo.
0: Bom demais, hein? Muito bem, faltam 13 minutos para as 11 horas da manhã, tem recado para você. 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Sem dúvida alguma, Ellen.
1: É isso aí, bora mandar alô pra galera?
0: Simbora!
1: Quero mandar um abraço aqui pro Paulo de Santo Amaro de Cambé. Bom dia, Paulo.
0: Oi, bom dia.
2: Ellen, oi, Cid.
0: Bom?
2: Beleza. Beleza? Tem a Marta do Tom Nagatama. Eu quero ouvir a música.
0: Ah.
2: Raça negra, cheia de mania.
0: Cheia de mania. Essa vai tocar no baú, tá bom? Baú da 107 com o José Gazzoni logo mais. Ele vai tocar pra você aí, tá bom?
1: Um abraço aqui pro Gabriel de Pitangueiras. Bom dia, Gabriel. Obrigada pela participação. Um abraço também pro José de Florestópolis. Um abraço, bom dia. 10h49.

0: Cobra FM, Hugo, Pena e Gabriel, terceira pessoa. 11 horas da manhã, bom dia.
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2: E a Prefeitura de Londrina definiu o cronograma para reconhecer o tempo de serviço prestado por servidores municipais durante a pandemia da Covid-19. O decreto estabelece quando ocorrerá a atualização dos registros funcionais e o pagamento das diferenças financeiras decorrentes do descongelamento da contagem de tempo entre maio de 2020 e dezembro de 2021. Com a regulamentação, o tempo voltará a ser considerado para concessão do adicional do tempo de serviço, o anuênio, e da licença prêmio, respeitando as regras previstas na legislação municipal.
3: Paraná.
2: E desde o início da operação, em 10 de março, a EPR Paraná atuou em 125 ocorrências de incêndio às margens das rodovias sob a sua concessão. Com a chegada do período de estiagem, a concessionária reforça o monitoramento das faixas de domínio, os serviços de conservação e as ações de orientação a motoristas. O objetivo é preservar o meio ambiente e contribuir para a segurança das pessoas que utilizam diariamente as rodovias.
3: Política.
2: E o presidente Luiz Inácio Lula da Silva e o presidente da China, Xi Jinping, conversaram por telefone na noite passada e defenderam o aprofundamento da cooperação bilateral em áreas estratégicas, além da aceleração das negociações para um acordo entre o Mercosul e a China. O presidente da China disse que o país apoia o Brasil na rejeição da interferência externa e está pronto para fortalecer a coordenação estratégica bilateral e multilateral, de acordo com a agência de notícias estatal Xinhua.
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2: E há menos de 3 meses para as eleições, a Polícia Federal investiga 753 casos de crimes eleitorais registrados entre janeiro e julho deste ano. A maioria, segundo a corporação, envolve suspeitas de falsidade ideológica, caixa 2, inscrição fraudulenta de eleitores e compra de votos. O número, que dá uma média de quase 4 casos por dia, corresponde aos inquéritos policiais instaurados pela corporação entre janeiro e julho. Nessa fase, a Polícia Federal reúne provas para decidir se haverá indiciamento ou arquivamento da investigação.
3: Previsão do tempo.
2: Nesta segunda-feira, não há previsão de chuva para o Paraná. Ao longo do dia, o predomínio de sol favorecerão a elevação das temperaturas em todas as regiões. Em Londrina, a mínima foi 15, a máxima chega a 25 graus. Jornalismo, Rádio Cobra FM, Dárcio Campos.
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3: 11 horas e 3 minutos.
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20: Você ligado junto com a gente aí, bom dia, bom dia, bom dia. 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Retox Casa e Cia, construindo sonhos. 11 horas 9 minutos, 11:09.
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2: Bora que bora. 11 horas 14 minutos. Bom dia pra você.
3: Bom dia.
2: E aí, tudo bem? Beleza?
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2: Nós estamos na última hora do nosso Manhã Total, que segue até o meio-dia.
3: Bom dia, Cobra F.
2: A rádio do norte do Paraná. Aumenta o volume aí. Vamos que vamos. Direto e reto. Muita música legal, muito sucesso. Pra você aí que tá acompanhando a programação.
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2: Em casa, no carro, no trabalho, todo mundo ligadão, ligadona aqui com a gente.

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0: você a música do Anderson Nogueira e Michel Teló, Pode Me Chamar. 11:19, bom dia pra você. As melhores músicas da melhor rádio, você conectado pela internet também, tá todo o Brasilzão afora aí, pelas plataformas digitais, obrigado pelo seu carinho. Código de área 43-3316-4006 pra você mandar o seu bom dia, mandar aquele alusão especial pra quem você quiser, meu amigo, minha amiga, que tá com o rádio ligado ouvindo a gente aí.
1: É isso mesmo, lembrando que sexta-feira tem sorteio de bolo com refrigerante, então você que fez aniversário ou conhece alguém que fez aniversário de sábado passado até hoje, só mandar o nome completo aqui pra gente, porque sexta-feira você concorre a esse bolo maravilhoso. Quem ganha gosta muito, porque realmente é uma delícia, e o atendimento do pessoal da Panificadora São Miguel Arcanjo é realmente incrível. 11:20, 11:20, horário do almoço chegou. E você que tá na correria.
0: É, daqui a pouquinho, hora do almoço aí, pessoal. Bater a xepa, né?
1: Exatamente.
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0: Obrigado, bom dia para vocês.
1: Bom dia
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0: aí pra você a música do Léo e Rafael, Pra Te Esquecer. Bom dia, bom dia, bom dia. 11 horas 28 minutos, 11h28. Nessa manhã de segundona, vamos até o meio-dia com Manhã Total. Dá tempo ainda pra você mandar o seu alô, mandar o seu geri-geri, o seu recadão aí no 33-16-4006, pra você de outras regiões. Código de área, você, meu amigo, minha amiga, que está aí com o rádio ligado, 33-16-4006. Manda beijo, manda abraço, manda bom dia, horário do almoço. Aquele almoção no capricho, hein, Emerson?
1: Exatamente. 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
1: 7.1 11 horas e 33

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1: Bora que bora! Agora faltam 19 minutos pro meio-dia já, hein?
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28: Novo Horizontino 4, Londrina 1. Uma atuação muito ruim do Londrina e todo mundo sabe disso. E mesmo abrindo o placar com Paulinho Mocelin e tendo mais posse de bola, a equipe foi completamente dominada. O Novo Horizontino virou e construiu uma goleada com muita autoridade. Vamos lá, o sistema defensivo fez uma péssima partida, estava muito mal posicionado. E o Kozlinski também falhou, teve uma péssima atuação, uma atuação muito abaixo do que a gente está acostumado. Mas o problema de verdade foi tático. E o Rogério Micalli apostou nos jogadores de velocidade, algo que ele deveria ter feito em jogos anteriores. E o que, que aconteceu? O meio campo ficou muito espaçado, o Tarek ficou muito exposto sendo esse primeiro homem de marcação, e a equipe perdeu compactação, sofreu muito no entrelinhas. E quando se trata de entrelinhas, a gente fala de Rômulo, que é o melhor jogador do Novo Horizontino e foi o dono do jogo. Ele aproveitou muito bem esse espaço entre o meio e a defesa do Londrina, criou oportunidades e flutuou como um box to box mesmo, saindo desde a saída de bola, carregando, conduzindo pelo corredor central e chegando e pisando dentro da área muito bem para finalizar. Fez um gol, deu uma assistência, inclusive graças a ele, o Robson marcou mais um gol, fez uma grande partida, e o Carlão, que entrou no lugar do Robson, também deixou dele. E uma ideia de jogo do Rogério Micalli, que seria para potencializar o ataque do Londrina, acabou complicando mais ainda. Até porque o Gilberto recebeu poucas bolas, apenas 18 ações com ela durante todo o jogo. O ataque praticamente não existiu. E o que existiu parou em Eduardo Brock. O zagueiro do Novo Horizontino foi muito bem, tem que destacar ele. Teve raça, teve vontade e muita qualidade técnica na saída de jogo. Anulou completamente o ataque londrinense. É o seguinte, a vitória incontestável do Novo Horizontino, o Londrina teve mais posse, porém uma posse estéril e foi inofensivo. A pressão é muito grande em cima do Rogério Micali, o Londrina está na zona de rebaixamento e vive um momento muito preocupante na Série B. O problema maior é o seguinte: como joga o Londrina? Ninguém sabe, a cada jogo é uma estratégia diferente e desse jeito não dá pra continuar. Com as informações do futebol brasileiro, Augusto Galindo.

0: Esse é o sucesso do Diego e Vitor Hugo pra você, BG a cura. Faltam 4 minutos pro meio-dia, apenas 4 minutos pro meio-dia. Bom dia pra você, quase boa tarde já. Daqui a pouquinho tem Maura 107 na comunicação do nosso amigo o José Gazzone.
1: Já estamos no finalzinho do nosso programa e eu não posso ir embora sem antes trazer um recadão mega especial pra vocês. 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
0: Esse é o recadão para você aqui na programação. Mandar um abraço aqui, deixa eu ver, bom dia, sou de Sinop, Mato Grosso. Manda um abraço aí para os meus pais de Rolândia, da cidade de Rolândia, o Deivair Osco e também a Neide Osco, que estão ligados. Quem manda é o Luiz Fernando Osco. Valeu, Luiz, em Mato Grosso do Sul, viu? Mato Grosso, né? Convida a gente aí, um abraço.
1: Um abraço também pro Odacir Lino, lá do Rio Grande do Sul. Bom dia, Odacir, obrigada pelo carinho da audiência. E pro Edinaldo Aparecido de Rolândia, bom dia, obrigada pela participação.
0: Aniversariantes?
1: Mega especial, os parabéns hoje vai pro Henrique Aparecido Souza Caiente. Fez aniversário dia 26, parabéns, muitas felicidades a você.

0: Feliz aniversário a todos os aniversariantes de plantão aí. Você que vai participar, deixar o nome aqui com a gente, concorre a bolo com refrigerante no oferecimento da Panificadora São Miguel Arcanjo. O sorteio será na próxima sexta-feira. Quem sabe seja você, você, você.
1: Bora!
0: Bora, bora, bora!
1: Pessoal, excelente término de segunda. Deus abençoe a todos. Amanhã, a partir das 9 horas da manhã, Ellen Sorribas no nosso Manhã Total na companhia
0: do Sidney Domingues.
1: Até amanhã, galera. Falou, Sidney.
0: Falou, Ellen Sorribas. Amanhã tem mais, então, hein? Vem aí José Gazzone, tá chegando. É pra transmitir, pra trazer, né? O baú da 107 até as 2 horas da tarde. Depois tem Eli Reis. E assim por diante, a programação da sua, da minha, da nossa rádio.

0: Meio-dia, um minuto. 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
1: Meu boa tarde para você que está sintonizado na Cobra FM 107.1. Nesta segunda-feira, dia 27 de julho de 2026, eu espero que esteja tudo muito bem com você, com a sua família, e desejo que você tenha uma ótima semana. Eu quero comentar aqui questões relacionadas à política, eleições 2026, e neste final de semana que passou, nós tivemos várias convenções partidárias definindo os candidatos que estarão disputando as eleições. O PSD fez a sua convenção nacional e escolheu o Ronaldo Caiado como candidato a presidente da República e colocando como vice o Gilberto Kassab, ex-ministro, ex-prefeito de São Paulo. O Caiado que foi recentemente governador do estado de Goiás. Então o PSD já definiu. Também é definido no estado do Paraná o Sandro Alex como candidato a governador apoiado pelo governador Ratinho Júnior. Então o Sandro Alex é o Sandro Alex é o candidato indicado pelo PSD do Paraná aí como o candidato a governador. Também o Moro, o ex-juiz Sérgio Moro, também foi indicado como candidato a governador pelo PL aqui no estado do Paraná. O Requião Filho, da mesma forma, pelo PDT. Enfim, as coisas estão acontecendo, as definições. Mas, por exemplo, nem tudo está definido. O PSD, que é o partido do governador Ratinho Júnior, definiu em convenção o candidato a governador, definiu um candidato a senador, que é o Alexandre Cury, mas não resolveu ainda a questão da vice, quem será o candidato a vice-governador, e também a outra vaga para o Senado. Então, tudo isso faz parte ainda dos arranjos que serão feitos até o encerramento do prazo da Justiça Eleitoral. Porque existe bastante coisa para se definir ainda. Por exemplo, o Rafael Greca, que está afiliado ao MDB, tem a convenção marcada para este final de semana próximo. Então, por quê? Aí vai se definir se é candidato mesmo, quem são os candidatos que vão aí para o Senado, quem é o vice, ou se o MDB vai mudar de ideia e de repente vai compor outro grupo que está já aí mais ou menos organizado. Enfim, são as questões que vão se desenhando, e aí a partir de tudo encerrado, né, as convenções encerradas, que você vai de fato poder então fazer pesquisas e verificar o que é que pode acontecer, porque a gente tem pesquisas, né, as pesquisas que estão sendo publicadas, elas vão dando um panorama para o eleitor, mas é aquela história, se o eleitor não sabe efetivamente quem são os candidatos, é difícil você falar que a pesquisa tem muita validade, né? Porque ela reflete apenas um outro nome. Na medida que o quadro estiver posto, ou seja, os partidos já definiram quem é o candidato ao governador, quem é o candidato a vice-governador, quem são os candidatos ao Senado, ou seja, na medida que tiver tudo organizadinho, então aí você consegue fazer a pesquisa e ela vai te dar um grau de certeza a respeito de como estão andando as coisas. Aqui no Paraná, o que tudo indica para o governo do estado será uma eleição bem disputada, também para o Senado são muitos os pré-candidatos, né, já candidatos. Por exemplo, nós temos o Alexandre Cury, que ele foi homologado já em convenção, nós sabemos que o Felipe Barros também, atual deputado federal, é candidato ao Senado, aí a Gleisi Hoffmann é candidata pelo PT, enfim, aí são vários nomes que estão surgindo. Então, o Deltan Dallagnol, então o que diz que de fato nós vamos ter uma disputa bastante acirrada para o Senado, e lembrando que o Senado não é a chamada eleição proporcional, ela é a eleição majoritária, ou seja, são duas vagas, os dois mais votados aqui irão pegar as duas vagas para o Senado aqui do Paraná. Então as coisas vão acontecendo, e na medida que forem acontecendo, nós vamos conversando com todos os amigos e as amigas da Cobra FM e repassando as informações. Mas mais uma vez eu quero falar para todos os amigos e as amigas da importância de nós prestarmos muita atenção, de nós vivermos este momento eleitoral, conhecendo os candidatos, conhecendo as suas propostas, verificando o seu grau de comprometimento com a comunidade e, de fato, verificando o conhecimento que essas pessoas têm dos reais problemas do país. Porque, gente, ultimamente o que nós estamos vendo é as pessoas discutirem muitos problemas, mas que não são os problemas que nós precisamos de resolver no país para melhorar a vida da população. Então, é importante a participação de cada um nesse processo todo, não só no dia da eleição, mas principalmente avaliando cada candidatura, beleza? Na medida que forem surgindo novas informações, eu vou passando para todos os amigos e as amigas que estão sempre ligados na Cobra FM 107.1, a Rádio do Norte do Paraná. Um grande abraço a todos, fiquem com Deus.
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3: Muito bem, estamos chegando aqui, gente, uma ótima tarde. Pra você ligado e curtindo Cobra FM, se liga, gente.
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3: A Rádio do Norte do Paraná, e aí, tudo bem? Passou bem o seu final de semana? Muito bem, chegou a segunda-feira, onde tudo começa. Hoje, 27 de julho de 2026, por aqui, José Gassone, agradecendo a Deus por este dia. E aí, passou bem o seu final de semana? Eu passei a manhã e a tarde até de noite trabalhando. Mas estou por aqui dizendo, né, que Deus é bom. Vamos juntos. Até as duas, você tem o Baú da 107, onde você viaja junto comigo no tempo e recorda dos seus melhores momentos, tá bom? E além de tudo isso, você também pode estar participando, mandando um recado de amor, ok? Na hora do seu almoço, você tem o Baú da 107.
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Cobra FM, agora meio-dia e 24. Take Deck, Back for Good. Simplehead, Peninha, muita música boa aqui no Baú da 107. 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

0: Baú da 107, Spice Girls, Viva Forever. Biafra, te amo. Muita música boa pra você. Aqui, no Baú da 107.
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2: Agora, 12:33.
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28: Cobra FM, agora 12:41. Uma ótima tarde para você curtindo e ligado no Baú da 107.
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0: Tá aí, ó. The Cars Drive. Aqui no baú da 107. Bom, gente, agora tem Cobra News com Darcio Campos. Eu volto com a tradução do dia. Continuo ligado. Cobra FM, faltando agora 3 minutos para 1 da tarde. Boa tarde para você.
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2: E 2 mulheres e 3 crianças marroquinas foram resgatadas pela polícia militar após uma delas ser abandonada na rodoviária de Cornélio Procópio na semana passada. O caso veio à tona depois que uma outra mulher marroquina conseguiu fugir do suspeito e procurou a polícia para denunciar a situação. Segundo a investigação, as mulheres vieram ao Brasil em momentos diferentes depois de conhecer um suspeito também marroquino pela internet. Elas afirmaram que receberam promessas de emprego, moradia e ajuda para conseguir documentos e matrícula das crianças em escolas. Depois de conquistar a confiança das vítimas, o homem teria cobrado dinheiro por supostos serviços e ficado com cerca de R$7.000. A polícia ouviu as duas e também o acusado investiga a situação.
3: Política.
2: E o presidente Lula aparece com 48% das intenções de voto no eventual segundo turno contra Flávio Bolsonaro, que marca 43%. É o que aponta a pesquisa do Datafolha sobre a corrida pelo Planalto, divulgada na última sexta-feira. O cenário é de estabilidade ante-junho, mostrando baixo impacto em intenção de voto da crise política da campanha do senador pelo Rio.
3: Destaque da hora.
2: E a nova tarifa adicional de 12,5% imposta pelos Estados Unidos fará com que 3.985 produtos brasileiros passem a enfrentar uma tributação total de 37,5% para entrar no mercado estadunidense, segundo o levantamento divulgado pela Confederação Nacional da Indústria. De acordo com a entidade, a nova medida alcançará mais de US$12 bilhões, o equivalente a 29,4% de todas as vendas do Brasil aos Estados Unidos.
3: Esporte.
2: E o goleiro Vozinha, destaque de Cabo Verde na Copa do Mundo, vai vestir a camisa do Colo-Colo em 2026. O anúncio oficial aconteceu na noite da última sexta-feira pelo próprio clube chileno. O jogador de 40 anos estava sem clube após o término do vínculo com Chaves de Portugal.
3: Previsão do tempo.
2: Início de tarde de estabilidade em todo o estado do Paraná. Agora no centro de Londrina os termômetros marcam 24 graus. Jornalismo Rádio Cobra FM, Darcio Campos.
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6: Acertando o seu relógio. Pontualmente 1 hora.

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21: Muito bem, estamos por aqui agora 1h10. Uma ótima tarde para você ligado, para você curtindo Cobra FM 107.1.
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21: 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Bom, gente, chegou o momento aqui da nossa tradução do dia. Trazendo para você hoje Avril Lavigne, Complicate, foi lançado em 11 de março de 2002. Você vai conferir agora no baú da 107.
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0: Muito bem, tá aí, ó, Cláudio Zale, Noite do Prazer. Agora 1h23. Uma ótima tarde para você ligado e curtindo Cobra FM. Obrigado aí pelo seu carinho, tá bom, gente?
1: Oi, José Canzoni. Oi. Boa tarde.
0: Boa tarde.
1: Tudo bem? Aqui é Ludinha de Cambé, Dona Rosa, mas eu tô aqui em Hollywood trabalhando. Quero pedir uma música de Julio Iglesias. É, ofereço para meu marido Maurício, para minha amiga Rosa, para mim, para quem gostar da música, tá?
0: Tá
1: muito
0: certo.
1: Obrigada, tenha uma boa tarde.
0: Obrigado igualmente. Muito bem, agora 1h24. Obrigado pelo seu carinho, pela sua sintonia. Deixa eu ver quem mais está curtindo aqui o nosso programa. É, muita gente curtindo e ligado aqui na Cobra FM. A Maria do Bairro tá ligada também. É, deixa eu ver aqui, a Cleusa mandando música aí para o Mor, tá ligada aqui. Muito bem, agora 1h24.
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0: Documentary Underdogs, A Watch Love. Agora 1h31 eu volto já, continuo ligado. Cobra FM.
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0: Uma hora mais 31 minutos.
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18: Muito bem, estamos de volta, agora 1h40. Boa tarde pra você curtindo Cobra FM.
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2: 2:06.
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0: você tava bem demais e tava com o Gazone. Aqui você tem um amigo, um campeão em cada horário. Hoje, segunda-feira, segundona, dia 27 de julho, ano é 2026. E aí, deu pra aproveitar bastante o final de semana? Tomara, viu? Tamo junto aí. Tamo chegando com as mais aqui na Cobra FM.
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0: Para começar bem com Bruno e Barreto.

0: Uma das músicas mais bonitas da Ana Castela. Tá aí pra você, né? Que eu não te esqueci. Entre as mais pedidas em todo o Brasil, eu trouxe pra você. Eduardo Costa passou por aqui também. Imagina eu tocando muito. Danilo e Davi passaram por aqui. Só música top. Afinal, você está aqui com as melhores, as músicas mais tocadas em todo o Brasil. Aqui na nossa programação, na programação da Cobra FM 107.1.
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0: 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Agora 2:30.

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12: Agora 2h35, fala comigo aqui no 33-16-40-06, tô te esperando. Olha só, tô olhando aqui, que tarde gostosa, tá gostando da tarde? Top das tops, né? Não tá aquele friozão, sabe? Não, tá gostoso, hein? Que clima delicioso. Fala comigo aí. O que você tá achando da tarde da segunda-feira aí? Rapaz, me apaixonei por essa tarde aqui, ó. Nossa senhora, tá linda, linda, linda, linda. Sol gostoso, tarde bacana, nova semana. Tomara que coisas boas aconteçam na sua vida. Tô com o dedinho cruzado aqui, ó. torcendo pelo seu sucesso. Eu sempre fui uma pessoa assim, eu sempre torci pelo sucesso do outro. Então, sucesso pra você aí, tá bom? Fala comigo aqui no 3316-4006. Participe aqui da nossa programação Cobra FM. Sabe quem tá por aqui? Sabe quem? Ele! Ele!
13: Eli Reis!
12: Eli Reis!
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12: O amigão sucesso! Legal, né, ter você aqui!
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12: Bom demais ter você por aqui, fique à vontade, tá bom? Tudo de bom aí. Você que tá no trabalho, aí na loja, você que tá aí no trânsito, valeu pelo rádio ligado, ouvindo aqui a 107, valeu pela preferência, tudo de bom. Nós estamos aqui com as músicas mais pedidas, as mais tocadas em todo o Brasil.
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12: Fred Fabrício, Te Amar é Meu Talento.

0: Mais um grande sucesso do Embaixador. Gustavo Lima tá aí com uma música que tá fazendo muito sucesso. É essa aí, tá acabando de ouvir. Bala Alojada. Entre as mais desta super segunda-feira. Aqui, só música top pra você. Boa tarde, obrigado aí pelo carinho. Sua alegria. Oi!
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0: Agora, essa aqui do Zezé, hein? Meu Deus do céu. Acertou, hein, Zezé? Que sucesso. Irmão da Lua, amigo das estrelas.

0: fazendo sucesso danado essa música, hein? Pena que você já namora. O novo sucesso de Marcos e Belucci, finalizando aqui as mais desta super segunda-feira. Música top das tops. Aí foi o Top Hits.
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3: E a Prefeitura de Londrina abriu os lances para o segundo leilão de bens inservíveis e veículos baixados acumulados nos barracões do antigo Instituto Brasileiro do Café IBC, na zona oeste do município. Com valor estimado de R$ 297.561,00, a iniciativa busca esvaziar e regularizar os galpões do almoxerifado municipal. Os interessados podem consultar a lista completa dos bens no site oficial da leiloeira, no endereço nakakogeleilões.com.br.
1: Paraná.
3: Instituto Água e Terra Iaté atualizou a lista de animais ameaçados de extinção no Paraná. Entre as principais mudanças estabelecidas está a inclusão de 252 espécies do grupo de moluscos. Com a atualização, o Paraná passa a ter 15 grupos de animais presentes nesta lista.
1: Mundo.
3: E o TikTok e a ByteDance foi acusada de violar as regras da União Europeia sobre o conteúdo online devido a recursos de design que poderiam expor crianças a predadores ou ao cyberbullying, informaram as autoridades reguladoras da União Europeia. As acusações, denominadas de conclusões preliminares, nos termos da Lei dos Serviços Digitais, consistem à quarta denúncia contra o TikTok em 2 anos.
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3: E o governo dos Estados Unidos organiza o envio de 8 altos funcionários do Departamento de Estado a Brasília com a missão de colocar em dúvida a transparência e a integridade do sistema eleitoral brasileiro, segundo revelou o jornal The Washington Post. Com base no relato de autoridades americanas e brasileiras sob a condição de anonimato, a viagem estaria prevista para ocorrer poucas semanas antes das eleições presidenciais do país, agendadas para 4 de outubro.
1: Previsão do tempo.
3: Tarde de segunda-feira de nebulosidade variável no estado do Paraná. Agora, na zona norte de Londrina, os termômetros marcam 25 graus. Jornalismo, Rádio Cobra FM, Dárcio Campos.
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0: 3:06, boa tarde da Cobra FM pra você, obrigado pela companhia.
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0: O mundo dos famosos aqui na 107.1. Olha, a estreia do quadro Invertidamente não conseguiu impulsionar aí a audiência do Em Família com a Eliane no domingo, ontem dia 26. O programa voltou aí a ter menos público do que o Globo Rural e também ficou atrás da Fórmula 1 e até da temperatura máxima. De acordo com os dados obtidos pelo Notícias da TV com fontes do mercado, a atração comandada aí por Eliana marcou 8,1 pontos na Grande São Paulo entre 14h39 e 15h29. Apesar de ter mantido a liderança no Ibope, o Vespertino aí teve desempenho mais baixo do que o Globo Rural, 9,8 pontos. A cobertura do GP da Hungria, 9,0 pontos, e do filme Missão Resgate, 9,8 pontos. Esse não foi o recorde negativo da atração. O Em Família já amargou 7,7 pontos em 31 de maio, enquanto o melhor resultado do programa até agora é de 10,9 pontos na estreia em 15 de março. Então tá aí, né? Não foi legal aí, né, pra Eliana não aí. Mesmo com quadro novo, Eliana fica atrás do Globo Rural, Fórmula 1 e até de filme. O mundo dos famosos aqui na 107.1. Abração, boa tarde, obrigado pela companhia. Agora, 3:08.

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6: Oi gata, oi gato, tarde. Bom demais ter você por aqui, seja bem-vinda, seja bem-vindo. E aí, como tá? Na semana rolou tudo ok? Segunda-feira, nova semana, tudo bom, hein? Tudo bom pra você aí, obrigado aí pelo carinho.
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6: Legal, né? E agora chegou aquele momento gostoso da gente matar saudade. 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Bora aí embarcar nesse momento tão gostoso, né? Matar saudade nessa tarde tão maravilhosa de segunda-feira. Tô amando a segunda, viu? Olha que eu não gosto de segunda-feira, hein? Eu não gosto de segunda, mas hoje essa segunda tá tão linda que eu tô amando a segunda-feira. Olha, eu amar a segunda-feira. A sexta-feira, todo mundo sabe que eu amo a sexta-feira, que eu sou apaixonado pela segunda-feira. E você, você gosta da sexta-feira, né? Tem gente que gosta da segunda, né? Você gosta? Hã? Bem, quem tá comigo aqui, quer abraço? Eu mando abraço agora aqui, ó. Boa tarde, sucesso, Marcinha da cidade de Rolândia, tô ligadinha no programa, tá ligadinha na Cobra FM, que legal, né? Obrigado, viu, Marcinha? Desejo pra você muita luz no seu caminho, que sol gostoso brilhe na sua vida, que papai do céu abençoe você, a sua família, saúde e paz, tamo junto, toca aqui, ó, Marcinha, toca aqui, ó, sucesso. E Marcinha. Muito bem. 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Legião, quase sem querer.

Lulu Santos pra você aqui na 107.1. Top das tops. Eu trouxe pra você aqui essa música maravilhosa do Lulu. É do ano de 1992. Top. Essa música é atemporal, né? Música que é sucesso. 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Amanhã tem mais, vale a pena sentir saudade. Mariana e Matheus, receita na 107. Pode bom ter você aqui.

aqui na nossa programação, Eduardo Costa, Natanha do Eduardo Costa, nova versão aí. Ainda tô aí, top, muito top. Parabéns aí pela essa nova versão.

0: Agora 3h28 na Cobra FM. 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
19: Hoje quem tá dando churrasco, 27 de julho, tem churrasco na casa do João Vitor, de Londrina, né? Fala, João, como é que você tá, rapaz? Grande abraço aí pro João Vitor, da cidade de Londrina, tá de data nova, né? Abração pra você aí, tudo de bom. Deixa eu ver quem mais tá dando churrasco, e o João falou que é por conta dele, né? É por conta aí do João. O churrasco, hein? Rapaz, isso aqui é sucesso, hein? Quem mais? Deixa eu ver aqui. O Jameson Nonato também, Ibiporã, tá dando churrasco, é por conta dele. Grande músico, né? Sucesso aí. Abraço pra você. Tá dando churrasco, né? É de Jataizinho, né? Grande abraço aí. Parabéns pra você, então, aí, pro nosso amigo de Jataizinho, tá de data nova. Everton também, o Everton Pereira, tá dando churrasco. Olha só que legal, né? Então, parabéns aí, felicidade aí pra todos que estão de data nova. A Gisele de Freitas também tá dando churrasco. Olha que legal, hein? Aguinaldo também tá dando churrasco. A Verinha Franco diz que o churrasco é por conta dela. Então, parabéns aí pra todos e pra todas que fazem aniversário nesta segunda-feira, 27 de julho.

0: Então, parabéns aí pra você da 107.1. Felicidade, tudo de bom.
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1: Conte-me tudo e não esconda nada. Boa tarde pra você. Agora faltam 20 pras 4.
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1: Oi, Andressa de Cornélio Procópio. Grande abraço pra você. Valeu pelo rádio ligado, menina.
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1: Daí o seu sucesso, o mais amado do Brasil com Gustavo Lima. Alucinação.

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1: Essa é puro sentimento, viu?

aqui no Show do Ouvinte, na sua festa. Tá aí pra você nessa tarde gostosa de segunda-feira. Theo e Thiago, 900 e pouco. Essa música é maravilhosa. É sucesso. Se é sucesso, tá aqui na 107.

0: Muito obrigado aí pelo rádio ligado, um grande abraço pra você, valeu pelo carinho, obrigado pela amizade, obrigado pela sua companhia, foi maravilhosa demais a sua companhia. Eu volto às 7 com a Noite é Nossa, e aqui você sabe, na Cobra FM, um amigo, um campeão em cada horário. 107.1 Cobra FM.
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0: E a festa continua, hein? A festa continua aqui na 107 com ele, Renato Pedro, o Peruca. Aqui você sabe, é só sucesso, é um amigo, um campeão em cada horário. Tô indo embora, volto com você às 7 da noite. Grande abraço, obrigado pelo carinho, obrigado aí pelo rádio ligado. Tô indo embora. Tchau, gata. Tchau, gato. Fui.

0: Felipe Araújo.
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0: Está no ar o Boteco do Peruca. Boteco do Peruca. Muito modão. Ô, Boteco.
2: Ótima segunda.
3: Peruca. Vai começar de novo.
2: É, meu filho, vai começar de novo.

0: O modão com Gilberto e Gilmar. Será que tem uma bem no cordinho, vai?
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0: Você foi embora. Cê tá louco, vai mandando sua mensagem.

0: ótima tarde pra vocês.
1: É pro pra dentro.
0: Ah, que maravilha, ótima segunda-feira, hoje dia 27 de julho de 2026. Vai mandando sua mensagem, você estava muito bem acompanhado aqui pela 90.3 com ele, Diogo Cleiton, com muito modão, verso pro meio e a participação do ouvinte. E aqui pela 107.1, você estava muito bem também com ele, Eli Reis, o sucessão do rádio. E agora, até às 7 da noite, para a rede de rádios, é o

0: Tá aí, modão com Rio Negro e Solimões.
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2: Hoje tem
0: no boteco, você vai mandando sua mensagem participando. Eu quero ouvir o povo.
3: Cadê? Ô, filho. Opa. Boa tarde, peruca. Tá o Camilo Osmar aí, você amigo quer? Da lua.
0: Amigo da lua.
3: Em cima do porte,
0: peruca. Meu parceiro.
3: Essa música, peruca. Não é fofoca, não, é só pra conhecimento, peruca.
0: Rapaz do céu. Meu amigo Moela, segura. Mas eu quero ela no cortinho, ele faz aquele tim e começa a moda. Tem ela aí? Cadê?
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3: Clodoaldo, o Cro. Tomava banho nos corgos lá na Paeta, da usina central Paraná.
0: Pera aí, quer dizer que ele dava, tomava banho?
3: Como tomava é? Banho nos corgos lá na Paeta, da usina central Paraná. Pelado, piru.
0: Pelado, rapaz. Imagina a cena. Rapaz do céu. Imagina só sendo
3: nervoso. Ele sabe quem que é esse homem. Essa música lembra muito ele. Enche os olhos dele d'água,
0: filho. Rapaz do céu. Alô, meu amigo Clodoaldo, o famoso Cro. Quer dizer, então, você nadava peladinho no rio? Esse Moela tá te queimando, Cro. Tá te queimando.
5: Alô, peruca!
0: Agora são 4 horas mais 15 minutos. E aqui você vai participando. Cadê o povoão?
6: Ô, peruca, tu vai matar o velho de novo. Já matou o velho. 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

0: Um abraço, meu amigo Odacir Lino. Obrigado pela audiência, pelo carinho. Daqui a pouquinho vou tocar um modão raiz pra você, ó.
1: Como é que arranca a minha?
0: Ó, ó o arranhão. Um abraço pra você, meu amigo Clodoaldo do Porto Alegre. Na verdade, é o Odacir Lino. Tô confundindo.

0: Guara.
1: Tá vendo, ó, que modão, ó. Mais uma.
0: Conheço a beirada da folha da cebolinha. Oh. O sapo anda pulando, como é que arranca a minha?
1: Explica pra nós, meu parceiro Odacir Lino, o verdadeiro. Como é que arranca a minha? Fala pra nós aí!
2: Até que eu
1: Peruca! Manda o povão participando! 43-33-16-40-06!
3: Fala, meu grande amigo do Peruca! Uma excelente segunda-feira e uma ótima semana.
1: Tá perdido?
3: Rapaz do céu, tava meio sumidas aí por motivos, né? Férias?
1: É mesmo?
3: Você tá maluco?
1: Rapaz, férias forçadas, né? Fiz férias forçadas.
3: Mas tamo de volta aí, tamo na área aí, peruca.
1: Tá certo,
3: tamo junto aí, manda um matão aí hoje pra nós aí.
1: Bora. Deixa que
3: vai. Manda aquela do Zezé, só o corte. Só no cortinho mesmo.
1: Só.
3: Aquela uma, que você sabe.
1: Qual?
3: Bora que bora, peruca. Vai começar a semana, graças a Deus, mais um dia.
1: Beleza.
3: Segundona.
1: Férias
3: agora só dezembrão, hein?
1: Tá certo.
3: Eita, pega. Bora que bora, vamos pra cima.
1: Bora. Sorte o modão pro nosso parceiro ligadinho com a gente, em cima do corte. Como ele diz, com Zezé de Camargo e Luciano. Tem pra ele aí? Cadê o modão desta segunda-feira em cima do corte? Alô, meu amigo Cleitinho. Daqui a pouquinho pra você.
4: E pra variar.
1: Zezé de Camargo e Luciano.
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1: Oh, meu Deus do céu.
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1: Não, tira isso aí, pelo amor de Deus. Agora é de verdade. Cadê o Zezé?

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0: sorte o povão.
1: Eu nunca gostei de rio.
0: Não?
1: Gostei de chegar perto de rio. Quando faz nadar no rio. Isso é serviço do moela e do jacaré. Eles gostavam de tomar banho pelado no rio. Eu não, tô fora. Pode rio não.
0: Será que não gostava mesmo?
2: Ô, meu amigo Peruca, Marcão de Criciúma, Santa Catarina, palco desse momento. Florianópolis ficando pra trás.
0: Florão.
2: Laranjeira é o final do contrato.
0: Aí sim. Peruca. Oi.
2: Final de semana fiquei meio desatualizado, hein? Por causa do aniversarinho da netinha de 2 aninhos.
0: Que gracinha.
2: Então quero que você me atualize aí. Tem alguma fofoca aí pra gente começar a semana atualizado?
0: Meu amigo Márcio de Criciúma, por enquanto, nenhuma. Esse semana foi fraco. Esse final de semana foi bem fraco, rapaz. É porque não sei que o povo tá falando mais pra mim as coisas, ninguém fala mais nada. O povo fala pra mim, eu coloco no ar, deve ser isso. Então, vai chegar pra mim, vou começar a acumular. Aí depois joga uma pancada de uma vez. É claro, se você tiver uma aí de última hora, pode mandar. Eu tô louquinho pra falar.
3: Peruca!
0: Sorte o bolão!
4: Boa tarde, peruca! Ô, Marcia de Rolândia, aí, tô aqui ligadinho no programa. Manda uma música boa aí pra mim.
0: Deixa com nós, meu amor. Obrigado pela audiência, pelo carinho. Nossa amiga Marcinha, ligadinha com a gente em Rolândia. Quem tá conosco, ligadinho com a gente em Porecatu. Alô, meu amigo paraguaio. Obrigado pela audiência, pelo carinho. Ótima segunda-feira pra você. Falou, peruca, manda um alô aqui, pessoal dos Herdeiros da Luta. Ah, de Porecatu, tá mandado. Toca pra nós aí. Beleza, com Breno e Matheus e Cleite Romário. Deixa com lá, meu amigo paraguaio. Daqui a pouquinho tem o seu modão. Beleza, show de bola. Quem tá com a gente, nossa amiga Daiane. Alô, alô, Daiane. Um beijo pra você, meu amor. Daiane Mota falou, peruca do céu. Toca pra mim, Gian Giovanni. Eu busco uma estrela. Deixa com nós e ofereço pra todos os cornos de Bela Vista do Paraíso. Ô, mulher do céu. Aí no Bela Vista.
4: Vixe.
0: Tem bastante mesmo. Você consegue falar o nome de um só. Um só eu quero. Não precisa ser de muito, não. De um só e de Bela Vista, manda pra nós.
5: Vista do Paraíso. Ô, mulher.
4: Boa tarde, peruca. Tarde. Aqui é a Juliana.
0: Ô, Juliana.
4: Fala pra Marcinha, eu vim aí pagar uma aqui em casa pra mim hoje.
0: Aí, ó. Alô, Marcinha, paga uma pra mulher, Marcinha.
6: Boa tarde, Ana Peruca.
0: Oi.
6: Tem uma moda aí do João Paulo Daniel, meu reino encantado.
0: Reino encantado.
6: Pra você aí, pessoal da rádio aí, pra todo mundo gostar da...
0: Show de bola.
6: Da moda aí, da música aí.
0: Beleza.
6: Valeu, obrigado.
0: Valeu, meu amigo Marcelão, obrigado pela audiência.

0: Tá aí, Zezé de Camargo e Luciano.
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0: Agora 4h50.

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0: Domingão foi
1: que segunda-feira maravilhosa e você participa. Cadê o povão aí, ô?
2: Boa tarde, peruca, tudo bom aí? Tudo queria ouvir um modão de João Paulo e Daniel, não precisa perdão.
1: Nossa!
2: Aqui é o Paulo da Sapataria, filho de rola murcha. Um grande abraço, meu amigo.
1: Misericórdia. Ave Maria, ajuda eu, Leandrinho, pelo amor de Deus. As 4h39, vai mandando sua mensagem. Misericórdia.
3: Alô, peruca, boa tarde, peruca. E daí, peruca? Tudo ouro 18, peruca? Tudo ouro 18?
1: Por enquanto, né?
3: Toca aquela uma pra nós lá, peruca.
1: Qual?
3: Toca aquela uma em cima do corte.
1: Misericórdia.
3: Aquela cara. Assim, ó.
1: Qual?
3: Decida.
1: Oh.
3: Se vai embora ou ficar comigo. Se vai me respeitar como marido.
1: Ô, seu Martim!
3: Indecisão.
1: Oh.
3: Não estou aguentando.
1: Não tá, né?
3: Aô, em cima do corte, peruca. Vamos lá.
1: Assim,
3: manda lá pra nós.
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0: Vai mandando sua mensagem, participando e pedindo o teu modão.
1: Fala, peruca, como é que você tá?
0: Tudo bom, Renatinho?
1: Bom, é?
0: Viu?
1: É... Coloca esse áudio do Júnior aí, porque o Júnior tá triste.
0: Peraí, o Júnior tá triste? Ô, Júnior, tá acontecendo com você, meu parceiro?
1: Triste porque ele não foi na rádio hoje, ele fica zangado quando tem rádio e ele não consegue ir,
0: ele não
1: entendeu?
0: Veio,
1: tadinho. Então ajuda o homem aí, que o homem tá bravo aqui, porque tá azedo. Tá azedo porque não pôde ir pra rádio hoje.
0: Ei, Júnior, tá vendo? Cadê o áudio do nosso amigo Júnior? Esse aqui é diferente, hein? Tá triste, não vem na rádio hoje. Veio tomar um café Kindu. Cadê o Júnior? Tem o áudio dele aí? Solta aí, vai.
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0: Aí, ó. Quero... Alô, pessoal da Eletrodia, obrigado pela audiência, pelo carinho, meu amigo Júnior, obrigado pelo carinho. Esse é diferenciado, hein? Júnior, fala pra nós, cadê o nosso parceiro Corpinho? Tá ali passando os cartões de crédito, pagando os boletos. Alô, Corpim! Ajuda nós, Corpim! Pelo amor de Deus! Cadê o povo?
3: Boa tarde, Renato Peruco, véi, desencantou. Não é mais o véi agora, peruca. Agora não, é não. O seu Odacir.
0: Odacir? Que graça.
3: Grande peruca, como é que tá o perucão aí? Esse botecão do peruca aí, tudo certo.
0: Você gosta
3: peruca.
0: Mesmo?
3: Essa mulherada tá linda ouvindo esse programa que eu aí.
0: Ah, você viu só? Né,
3: peruca? Vamos botar um botão pra nós aí? Jovem Marciano, seu amor, ele é tudo.
0: Beleza, show de bola.
3: Pra todo mundo que ouve nessa rádio, que ainda é isso do boteco do
0: é nóis.
3: Abraço, peruca, tamo junto. O Daci de Porto Alegre. Vamos beber uma ou não vamos, peruca? Ô, peruca, velho, abraço.
0: Meu amigo, segunda-feira é um trem amarrado, hein? Não dá, né? A cabeça tá inchada. Hoje não dá. Amanhã pode ser, tá bom? Amanhã pode ser, ué.
4: Boa tarde, peruca. Aqui é o Cinderrinha. Olha, eu estou no ônibus do Gabina e o Gabina tá doidinho pra andar no seu táxi, rapaz. Tá falando...
0: É mesmo? Quer dizer, então, que nosso parceiro Gabina quer dar uma voltinha no táxi do peruca? Alô, meu amigo Gabina. Ótima segunda-feira pra você. Obrigado pela audiência, pelo carinho. Esse Gabina é diferenciado mesmo, hein? Ei, Gabina!
4: Que é pra você marcar um horário já pra ele pra andar no seu táxi.
0: É mesmo?
4: Tá doidinho pra andar no táxi.
0: Pera então. Pera então. Segura nosso parceiro Gabina, ligadinho com a gente em Porecatu. Alô, alô, Gabina! Cuidado com o Sem Terrinha, viu? O Sem Terrinha é diferenciado demais. Cadê o Gabina? Cadê?
4: Estou no ônibus do Gabina e o Gabina tá doidinho pra andar no seu táxi, rapaz.
0: É mesmo? Alô, Gabina?
5: Meu carro chama atenção.
0: Vou fazer um negócio bom pra você. Você não vai pagar nada.
5: Um táxi muito velho.
0: Você vai dar uma voltinha no táxi do peruca na faixa. De grátis, tá bom?
5: Pra dirigir o meu carro, ninguém sabe do macete.
0: Só que o segredo dele eu não vou contar.
5: O povão apelidou meu táxi velho de cacete.
0: Tá louquinho pra dar uma voltinha?
4: Já falando aqui que é pra você marcar um horário já pra ele. Pra andar no seu táxi.
0: Olha.
4: Tá doidinho pra andar no táxi com você. E ele falou que vai cambiando. Olha.
0: Não, cambiando não. Era de graça. Agora, meu parceiro Gabina, vou ter que cobrar. Vou fazer precinho pra você, 50 cruzeiro, pra você dar uma cambiada. Pode ser?
4: Ele falou que é bom pra cambiar.
0: É mesmo?
4: Tô no ônibus do Gabina agora, hein?
0: Show de bola. Então, vou fazer assim? Vou tocar essa moda e você pode se preparar que daqui a pouquinho eu tô chegando aí.
6: Sagazou.

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0: Chico Rei, Paraná! Agora são 4 horas 58 minutos.
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2: E a Secretaria Municipal de Agricultura de Londrina vai realizar uma vistoria na ponte sobre o Ribeirão Barra Funda, na região da comunidade rural de Guaracá. A preocupação surgiu depois que moradores relataram que a cabeceira da ponte e parte da estrutura de sustentação teriam sido comprometidas, supostamente após a passagem de um maquinário pesado. A secretaria informou ainda que a prefeitura está realizando o levantamento das pontes rurais do município.
3: Paraná.
2: E a pesquisa Quest, divulgada nesta segunda-feira, mostra que 81% dos eleitores do Paraná aprovam o governo de Ratinho Júnior, enquanto outros 13% reprovam. O levantamento mostra também como está a avaliação do governo do estado. O levantamento foi encomendado pela Genial Investimentos e ouviu 1.104 pessoas com 16 anos ou mais entre os dias 21 e 25 de julho.
3: Brasil.
2: E o ministro da Fazenda, Dario Durigan, afirmou nesta segunda-feira que a economia brasileira está melhor do que a da Argentina e classificou o presidente do país vizinho, Javier Milei, de palhaço. Durante entrevista para a Rádio Jornal de Pernambuco, o ministro afirmou que o risco país brasileiro está melhor do que o argentino e que o Brasil está com a mínima de desemprego, de inflação e de recordes da balança comercial, assim como a safra expressiva e o desmatamento em queda.
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2: E o Conselho Curador do Fundo de Garantia do Tempo de Serviço, FGTS, decide amanhã a distribuição de cerca de 13 bilhões de reais em lucros do fundo. Se aprovada, a medida beneficia aproximadamente 138 milhões de trabalhadores com depósito automático nas contas. Se aprovada, a medida permitirá que a Caixa Econômica Federal deposite automaticamente os valores nas contas vinculadas ao FGTS. Não é necessário fazer nenhuma solicitação.
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2: Final de tarde de estabilidade em toda a Londrina região. Agora na zona leste de Londrina, os termômetros marcam 24 graus. 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
0: 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Alô, Daiane! Chegando aí, Jean Giovanni. 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
27: É isso mesmo! E aqui no Boteco, você vai participando, vai mandando sua mensagem 43-33-16-40-06 e vai pedindo o seu modão. Lembrando que às 7 da noite tem o resumo do dia Cobra News, é claro, você muito bem informado nesta segunda.
28: Eita, segundona brava, tô virado de ressaca.
27: Segunda é terrível.
29: Ô, peruca. Opa. Manda um abraço lá pro pessoal da IR Gestão e Varejo.
27: Tá mandado.
29: Toca a música aí do Gustavo Lima. Olhe no retrovisor.
27: Ah, show de bola. Alô, meu amigo Valdir Imer. Obrigado pela audiência, pelo carinho acompanhando a gente nesta segundona. Um abraço pra você e pro pessoal da IR Gestão em varejo.
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27: Valeu, meu amigo Valdir, obrigado pela audiência, pelo carinho. Daqui a pouquinho tem o teu modão, show de bola, maravilha. Cadê o povo no poder? Cadê?
1: Boa tarde, peruca. E daí, tranquilo, peruca? Tô Luciano aqui do Nobre. E daí, tranquilo? Melhorou?
27: Sarou? Sarou do quê?
1: Tava comprando no nome do São Martinho lá ou não? Na farmácia?
27: Ave Maria.
1: Ele tá ocupado das suas embriaguez, hein?
27: Rapaz, o povo é língua preta demais, gente. Misericórdia. Ô, meu amigo Rangel, por que você não explica pra nós essa botinha ortopédica que você tá usando? Fala pra nós o que aconteceu. Você foi correr da mulher, torceu o pezinho... Fala pra nós. Conta certinho o que, que aconteceu. Conta pro Biruca.
2: Biruca, e aquele remédio que você comprou no almoço, já resolveu? Já curou a ressaca?
27: Ai, meu Deus do céu. Que é o de alemã? Esse outro aqui.
3: Ô, Zé Martim. Ai, Zé Martim.
27: Que é isso? Ó, depois que inventaram essa tal de A... Vou fazer essas armadas aí, viu? 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Beleza? Show de bola, agora são 5 horas 16 minutos. Vai participando, 43-33-16-40-06. 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
5: Uma bota legal.
27: Boteco. E aqui você vai participando, mandando sua mensagem 43 33 16 40 06. Eu quero escutar o povão no boteco participando, pedindo modão. Cadê?
6: Boa tarde, Piruca.
27: Boa tarde.
6: Piruca, toca uma música pra nós aí. Cavalo Preto.
27: Cavalo Preto?
6: Com Sérgio Reis.
27: Tá bom, é?
6: Hoje eu dei folga pro Tubão hoje no boteco. O Uber do Tubão hoje tá de folga.
27: Ô, que beleza.
6: Se

ligadinho com a gente. Alô, Andrezão, serve uma cheia e coloca o nosso parceiro Dida do Juquinha. Hoje ele tá merecendo. Alô, Dida do Juquinha, explica pra mim isso aqui, ó.

0: Bárbara.
1: Explica pra mim, vai.
0: Não conheço a beirada da folha da cebolinha. O sapo anda pulando, como é que arranca a minha?
1: Alô, Dida do Juquinha, explica pra nós como é que arranca a minha. E até às 7 da noite.
2: Vai, Capulão!

0: Tá aí, moda boa demais, na sua, na nossa segunda-feira. E você vai participando, 43-33-16-40.
1: Peruca
0: 06. Um grande abraço para nossa amiga Marlene Cerpeloni. Alô, alô, Marlene, um beijo no seu coração, meu amor. Ótima segunda-feira para você, meu amigo Tele, ligadinho com a gente em Florão. Alô, alô, Tele, que segunda-feira é essa, hein? Cê tá doido? Um abraço para você e para toda a turma aí de Florestópolis, beleza? O famoso Florão. Cadê, cadê o povo?
2: Boa tarde, meu amigo Peruca, tamo por cá. Manda um modão aí pra minha família toda aí, minha filha Fabiana, meu filho Gustavo, que agora virou seu ouvinte número 1.
0: Aí sim, ó.
2: Já tá aqui ligadão com a rádio, e pra minha esposa, Dona Ana Francisca Divino.
0: Ô, tá Dona bom? Ana.
2: Ó, tem uma bomba pra contar do Cicobre pra você, mas eu vou, mas primeiro eu vou levantar a fonte certinho.
0: Na segunda-feira, já esses rolos. Alô, Ciclope, tem bomba sua?
2: Contou. Ver o que é verdade, o que é mentira, pra depois eu contar.
0: Tá bom.
2: Eu já falei, contou pra mim, eu toco pra frente, eu não sou baú pra guardar segredo.
0: Rapaz, também eu sou um perigo, hein? Mas já me enrolei cada uma. É cada uma que a gente passa, cada de fofoca.
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0: 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Agora são 5 horas 32 minutos. Quero mandar um grande abraço, meu amigo Zé Matos, ligadinho com a gente. Alô, alô, Zé Matos, obrigado pela audiência. Ligadinho conosco na cidade de Arapongas, cidade dos pássaros. E ele que tem um programaço pela 88.9 no Domingão. Alô, alô, Zé Matos. É todos os domingos, das 8 ao meio-dia. Das 8 ao meio-dia tem Zé Matos aqui na 88.9. Alô, alô, Zé, ajuda nós, Zé. Fala pra nós, Zé. Conta pra nós, Zé. O povo do boteco quer saber se é verdade ou é mentira.
4: Alô, Peruca, boa tarde.
0: Tarde.
4: Aqui é o Mauro de EP.
0: Alô, Mauro.
4: Ô, Peruca, se possível tocar pra nós aí, toca a música aí do milionário Zé Rico aí, Anjo Loiro.
0: Anjo Loiro.
4: Oferecer tá bom, aí pro barbecearia do Ivan EP lá, os companheiros que devem estar lá tomando uma gelada.
0: Na segunda.
4: E meus companheiros aqui da usina Cocal, trabalho no pátio ali.
0: Show de bola.
4: O menino que gosta de ouvir a rádio também, o Marcão.
0: Marcão.
4: Todos os companheiros ali que tá trabalhando ali e ouvindo a rádio.
0: Show de bola, meu parceiro, ligadinho com a gente. Alô, Mauro, fala pra nós, quem aí da usina que soltou o cachorrinho? Fala pra

0: Peruca.
1: Aí mandando zap, participando e pedindo seu modão até às 7 da noite. Alô, alô, Dayana. Obrigado pela audiência, pelo carinho, ligadinho com a gente em Bela Vista.
2: Ei, Peru. Boa tarde, tarde, Peru.
1: Tarde.
2: Alô, que Peru, que esse programa tá bagunçado, hein?
1: Tá.
2: Rapaz, o povo não tá respeitando mais nada, hein?
1: Não,
2: tá bagunçado
1: respeito.
2: Esse programa hoje, hein? Segunda-feira brabo, hein?
1: Nossa, nem
2: cê tá doido.
1: Tá bravo, chega, tá mordendo.
3: Sei não, hein, Peru. Sei não, hein? Se você também tava lá comprando uma botinha na farmácia, hein? Sei não, hein? Depois desse aí.
1: Meu amigo Rangel. Não, esse negócio de bota aí.

0: Tá aí, moda boa demais.
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0: Agora 5h38.
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0: 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Vai participando. 43-33-16-40-06. Agora são 5 horas 45 minutos.
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3: Fala, peruca, muito boa tarde a você, boa tarde a todos que estão sintonizados aqui na Rádio 107.1. Peruca, trazendo uma informação sobre o trânsito aqui nas proximidades da Coca-Cola BR-369, entre Londrina e Cambé, próximo ao Parque de Exposições da Embraga também, trânsito congestionado. Tá parado, viu? Andando lentamente o trânsito nesse trecho da Coca-Cola aqui, sentido Londrina a Cambé. Motorista que está seguindo naquela direção, tomar um pouco de cuidado, vai ter que ter paciência, porque o trânsito tá bem complicado, bem congestionado, viu, peruca?
0: Tá aí o Miro Silva trazendo a informação do trânsito, é claro. Você aqui na Rádio Cobre FM sempre vai estar muito bem informado.
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8: Sai, cachorro!

0: passou. Daí, milionários, é rico. Aqui,
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0: E você?

0: Pretinho. Beleza, beleza, show de bola. Dos dias 31, 1 e 2 de agosto, show de bola. E na sexta-feira, é, meu filho, vai começar mais ou menos assim.
1: Uma dúvida cruel, mas
2: peruca,
0: com...

0: ruas do...
1: É, meu filho. E a equipe da rádio vai estar em peso lá, show de bola. Inclusive, fui convidado para fazer a apresentação dos shows lá, beleza? E você é o nosso grande convidado. Vai ter sorteio de brindes e muito mais para você. Vem aí, quinta festa dos embutidos em São Martinho. E na sexta-feira aqui, ó.
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1: E no dia 1º de agosto vai ter... Theo e Thiago, é, e também no dia 1º vai ter também o pessoal do Ouro Verde, Viola Caipira. Já no domingão, dia 2 de agosto, vai ter meu parceiro, meu amigo Fabiano Santos. Só que, ó, fazendo

0: E ainda no dia 2 de agosto vai ter ele, Gabriel Esper. Beleza, vem aí, quinta festa dos embutidos em São Martinho. É agora sexta-feira e você é o nosso grande convidado.
1: Toda dama tem sua beleza, nem que seja.
0: Vai mandando sua mensagem, participando. Cadê o vovô?
2: Cadê o grande vovô Piroca? Toca pra mim hoje. Ah, o Pitoco, com Teodoro Sampaio, que tá, eu pedi bom. A semana passada, você não tocou não, viu?
0: Ô, meu filho, vai,
2: pedi, você não tocou não, você esqueceu.
0: Eu vou tocar
2: não sei
0: agora,
2: se deu, né? Não deu tempo. Toca pra mim, por favor. Essa eu vou dedicar pro seu Piroca, para todo o locutor da Rádio Cobra.
0: Opa,
2: e para minha esposa aqui no Cileno, minha filha Tailândia, minha filha Larissa, para o Wes lá em Brasília, sua esposa ali, seu filho Eduardinho, e para Luiz Antônio Tucumã no Pará.
0: Opa.
2: E para o Wes lá em Brasília também, e para a JN no Rio de Janeiro.
0: Show de bola!
2: Viu? Toca pra mim o Pitou com o Teodoro Sampaio.
0: Valeu, meu amigo Sebastião Tião, obrigado pela audiência. Daqui a pouquinho tem o Teodoro Sampaio, Pitoco. Tem essa moda aí, em cima do corte pro Sebastião, solta aí, vai.
3: Pitoco fungou, assim. A casa caiu.
0: E o quê?
3: É mais um caso que acontece no Brasil.
0: Cadê o povão?
4: Boa tarde, Piruca.
0: Ô, filha.
4: Piruca.
0: Oi.
4: Você não tá achando que o São Martin e o Passarinho Verde, não? Você música, você viu a música que ele cantou, rapaz?
0: Você viu só, Dona Preta? São Martin tá engraçado, né? Rapaz, nem parece que leva um cambal da Aricele, não é mesmo?
4: Isso tá lascado, né, mãe?
0: Você viu só a gracinha?
4: Olha, você cuidado, hein? Cuidado, São Martinho, a casinha do cachorro.
0: Ei, São Martinho.
4: Boa tarde, Piruca.
0: Boa tarde.
4: É a Dona Preta.
0: A verdadeira.
4: Tá com uma moda bem fodida daquelas antigas pra mim aí.
0: Beleza, Dona Preta. Ô, Dona Preta, fala pro Piruca. Você aí, já foi buscar o seu café Quindu? Lá no meu amigo São Martinho? Você não foi ainda, Dona

0: Quinduaia.
1: Café Quindu.
0: Café Quindu.
2: Moiô.
0: O quê?
2: Doçou. Chacaiô, soprou, tomou. 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
1: Maravilha. Volta pra parar.
0: Dona Preta, vai lá, mulher, buscar o seu café Quindu e você participa.
3: Ô, peruca, eu tenho quase certeza aí que foi o Marcão mesmo, viu? Soltou o giló lá, tá ok?
0: Ah,

0: pouco.
1: Tá aí, moda boa!
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1: Agora são 6:02.

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9: Agora são 18 horas, mais 11 minutos, horário oficial do Boteco. E aqui você vai participando, mandando sua mensagem 43-3316-4006. Lembrando que amanhã às 4 da madruga te espero com o programa Só Modão Acordando Galo. Beleza, beleza? Amanhã às 4, muito, mas muito modão raiz pra você. Show de bola. Vai mandando o zap, vai participando, pedindo sua mão.
11: Como é que arranca minha?
9: Explica pra nós.
12: Eu vou sim, peruca.
9: Você vai, filha?
12: Fica tranquilo que eu vou buscar. Teve uns probleminha, mas essa semana eu vou buscar.
9: Tá bom, coração.
12: Ô, peruca. Cambé tá ficando bom, hein, cara?
9: Cambé?
12: As mulheres tá mostrando as gordurinhas delas bem tranquilo como nasceu. Cambé tá ficando bom, hein? Pelo amor de Deus, peruca do céu.
9: É mesmo?
12: É ruim ver esse tipo de coisa, hein?
9: É ruim?
12: Ô, Cambé.
9: O que tá acontecendo, Cambé? Não sabia disso, não? Ô, dona Preta, conta mais detalhes pra nós. Não é que não é igual de fofoca, tá bom, mano? Quer saber certinho. Como é que é, dona Preta?
12: Ô, peruca. Cambé tá ficando bom, hein, cara?
9: É.
12: As mulheres tá mostrando as gordurinhas delas bem tranquilo como nasceu.
9: Ô, louco. Quer dizer, então, que as mulheres tá... sem nada mesmo, dona Preta?
12: Cambé tá ficando bom, hein?
9: Olha.
12: Pelo amor de Deus, peruca do céu.
9: Vixe.
12: É ruim ver esse tipo de coisa, hein?
9: É ruim, né?
12: Cambé.
9: Ô, Cambé. Rapaz, agora tô curioso, hein? Quem será que é, hein? Ô, dona Preta. Ela mandou um vídeo aqui, misericórdia. O que é que eu vou fazer? Eu vou tocar uma moda, vou errar esse vídeo. Daqui a pouquinho eu volto aí.

0: cadê o povão?
1: Fala comigo, bebê. Boa tarde, boa tarde.
0: Charlie, você tá
1: e
0: bom?
1: E aí, tudo certo?
0: Tudo 18, é.
1: Ô, peruco. Eu ia pedir uma música pra você aí, mas... Você não tocou nem a dos meninos aí que tão pedindo aí, tão bravo aí com você, pô. Tá maluco, hein? Vou pedir, não.
0: Ô, louco, filho.
1: Não tá tocando pra ninguém.
0: Ô, louco.
1: Não é pra mim que você vai tocar uma, né? Você tá doido. Deixa eu falar outra coisa. O vermelho tá bravo com você, viu?
0: Vermelho?
1: Rapaz, você não postou a mensagem dele de dia também?
0: Nossa!
1: O bichinho tá cuspindo fogo, hein?
0: Rapaz!
1: Tá mais vermelho que normal ainda.
0: Rapaz, pior que o vermelho. O bicho é vermelho mesmo, hein? Nossa senhora! Ô, Vitor Rubio, ajuda o peruca, só hoje. Manda esse zap pra ele lá. Alô, vermelho! Desculpa o peruca, meu parceiro. Ele que é marido de aluguel, hein? Diferenciado, homem. Ô, Vitor Rubio, ajuda eu. E fala pro Pioi pagar o peruca, cara. 5 meses devendo R$30. Olha, deixa quieto. Agora são 6:19. Cadê o povão?
2: Alô, peruca, boa tarde. Peruca, ou boa noite, que já tá escurecendo, tá, já tá caindo a tarde.
0: É verdade.
2: A noite.
0: A noite tá caindo.
2: Ô, peruca, Roberto Sastre aqui de Fernão Dias.
0: Ô, Robertão.
2: Ô, peruca, toca pra nós aí, se possível tocar hoje.
0: Ah.
2: Uma com boa pra lá demais da conta.
0: Qual que é o modão?
2: Com o Miro Osmar lá, o Zezé de Camargo e Luciano, Olhos de Lua.
0: Olhos de Lua,
2: uma das antigas aí, boa, muito
0: hein?
2: Boa.
0: Tá bom, é?
2: Aí vou mandar pra vocês da rádio aí, pra todos os ouvintes, todos gostaram da música.
0: Tá bom, coração.
2: Ô, peruca.
0: Oi, pera aí.

0: na tua casa, se tem dado aí, se tiver, rapaz, me avisa que aí eu dou um jeito de ir pegar. E aquele negócio que nós combinamos aquele dia, tá de pé ainda, tô aguardando só uma posição tua. Valeu, peruca. Um abraço aí e com Deus, até o próximo.
1: Rapaz, eu não tô acreditando, não. Rapaz, a gente acorda às 3:30 da manhã, já vem pra rádio. Uma hora dessa, meu amigo Roberto me manda essa? Ué, Roberto, pelo amor de Deus.
0: Tá uma coisa, rapaz, eu tô fazendo uma coleção, eu tenho uma coleção aqui de brinquedos antigos.
1: Ah, não, cara, não é possível.
0: E tá me faltando um dado. Você sabe aquele dado, aquela pedrinha quadrada, põe numa canequinha, chacoalha e aparece os números, né?
1: Uhum.
0: Por acaso você tem dado aí na rádio ou na tua casa, tem dado aí? Se tiver, rapaz, me avisa que aí eu dou um jeito de ir pegar. E aquele negócio que nós combinamos aquele dia, tá de pé ainda. Tô aguardando só uma posição tua.
1: Não é possível, cara.
0: Valeu, peruca. Um abraço aí. E com Deus. Até o próximo.
1: Rapaz, não sei nem o que falar. Eu não sei nem o que falar. Isso que não é combinado. Imagina só se fosse.
2: Minha vida nesta cena.
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0: aí. Olha o ciúme. Moda boa demais.
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0: Agora 6h32.
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0: É, que maravilha! Vai participando! Vai mandando sua mensagem, beleza, beleza! Cadê o povão? Atualizou o trem aí? Agora sim! Cadê, cadê?
1: Oi, peruca, opa! Boa noite!
0: Boa noite!
1: Oi, peruca, sabe que música que eu vou pedir? Ah. Eu pedi aquele do Zezé de Camargo, Luciano. O dia que eu saí de casa.
0: Tá bom, meu.
1: Pra Dona Maria Teresópolis, Dona Preta, a Rosa, minha vizinha aqui, pra vocês, tudo aí da rádio. Tudo de bom pra vocês, uma boa semana pra vocês.
0: Valeu, Dona Nita, obrigado pela audiência.
2: Boa tarde, peruca, é o Jacaré Peruca. Peruca, queria ver uma música com Valdo Reis e Pratini. Escolha certa, hein?
0: Escolha certa.
2: Vamos ver se toca essa música pra mim, tá, peruca? Então você tá usando é, com as botinhas agora, né? Com as botinhas de jogar beat tennis.
0: Tá jogando também?
2: É um que tem mola, né? Conforme você vai jogando beat tennis, ela tem a mola, ela vai joga você lá pra cima e desce.
0: Ô, louco!
2: E, porque ela tem mola, né? Não precisa nem... Aí você fica muito relaxado, né?
0: Então, meu parceiro Jacaré, aí já não entendo. Porque, na verdade, beat tennis é na areia. Meu amigo Rodrigo do Bar do Lares falou, peruco, beat tennis é na areia. Agora, se coloca um sapatinho de mola, vai ficar muito macio demais. Confirma pra mim aí, Jacaré.
2: Abrindo as mãos pra cima e pra baixo.
0: Ué?
2: Que essa botina aí é bota de beat tennis com mola, hein?
0: Misericórdia.
2: Tô sabendo isso aí, só pra você relaxar, né, peru? Falou, peru, um abraço pra você aí, tá?
0: Meu amigo Jacaré, se você falou... Eu vou acreditar no Zé.
1: Boa noite, peruquinha. Quero ouvir uma música. Tiro Parada Dura. Feliz pra todo mundo que gostar dessa música.
0: Tá bom, meu amor. Um beijo pra você. Ótima segunda-feira. Amanhã às 4 da madruga estou de volta com o programa Só Modão Acordando Galo. Ei, peru,
3: me explica aqui que essa gemessão aí, você chamando o seu Martinho.
0: Hã?
3: Bebeu um monte, ficou chamando o seu Martinho depois de noite. Que conversa é essa? Saiu até áudio seu aí. Explica pra nós aí como é que tá essa conversa.
0: Rapaz, não, de verdade mesmo. Depois que inventaram a tal da IA, rapaz, tá acabando casamento. Solta o áudio aí, pode soltar, é IA mesmo, é?
4: Ô, seu Martinho.
0: Ó.
4: Ai, seu Martinho.
0: Depois que inventaram a tal da IA...
5: Fala pra mim, então é isso. Então você tava comprando remédio que você se machucou jogando beach tênis, é isso?
0: Ah,
5: é isso que eu entendi o Jacaré falando? Você se machucou jogando beach tênis.
0: É. Alô, meu amigo? Rangel, é isso mesmo. Inclusive, tava aí você de parceiro. Lá na Brava.
5: Ou São Martin te empurrou jogando beach tênis?
0: Não. Tava aí você só.
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0: Arthur. Você tá doido? Opa! Ai, que beleza.
1: Obrigado.
0: Show de bola. Obrigado pela participação. Acompanhando o Boteco desta segunda. Alô, meu amigo Ednei, obrigado pela audiência. Ótima segundona pra você. Beleza. E obrigado pela breve participação.
2: Ô, Perico, fala pro pessoal aí que você machucou lá no beach tennis, lá, você tá usando a botinha.
0: Ah, tô.
2: Se livra dessa aí, Perico, vai. Fala que você se machucou lá jogando bolinha. Você e o Rodrigo do bar.
0: É, né?
2: Que negócio é esse aí? Vocês dois jogando beach tennis.
0: É.
2: Ah, não. É demais, hein?
0: Aham.
2: Uhum. É, vou te falar.
0: É verdade, meu. É tudo isso aí, tá bom?
2: Quem segurava as bolinhas, ô peruca? Quem segurava as bolinhas, ô? Rodrigo ou você?
0: Ah, tinha que ver esses áudios antes, né? Ver não, né? Escutar. Ô, dona Preta, defende o peruca, dona Preta.
3: E aí, peruca, como é que você tá, meu amigo? Tranquilo, correria? Tá acabando o programa já aí, né?
0: Tá acabando.
3: Dá um alô pra nós aí, peruca. Toca um modão pra nós aí. E o peruco, o bagulho lá pipocou, rapaz, não saiu nada, não.
0: Não?
3: Só chiou, mas não saiu nada.
0: Uai!
3: Mas beleza, peruca.
0: Ô, meu parceiro. Alô, Daniel, faz assim, traz pra nós de novo aí, que tá gravadinho. Tá gravado, nós colocou no pendrive pra você. Traz a mãe de novo que a gente dá um jeito. Show de bola? Maravilha? E você deixou os ovos pro menino lá? Fala pra nós. Às 6h58, nós tá partindo nessa, na sequência agora. Tá chegando, resumo do dia Cobra News, beleza? Muita informação no seu rádio a partir das 7 da noite. Eu volto amanhã às 4 da madruga, acordando o galo com muito, mas muito modão raiz de primeira. Show de bola pra você daqui a pouquinho. Vem chegando ele Reis, o sucesso do rádio pra você da 107.1. Já pra você aqui da 90.3, vem chegando ele, Wilson Bispo. Beleza? Te fazendo companhia nesta segundona. E ó, o negócio é o seguinte: 10h10 é 20.
3: O melhor trio do Brasil.
0: Um abraço. E.

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1: Apreensões de remédios emagrecedores saltam em 2026 e superam o total de 2025, diz Polícia Federal. FGTS decide amanhã distribuição de lucro. Prefeitura de Cambé abre prazo para solicitar isenção do IPTU.
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1: Segunda-feira, 27 de julho. Excelente noite para você. Londrina marca agora 20 graus, 19 graus em Cambé e Rolândia, 22 graus no Vale do Paranapanema e 18 graus em Arapongas e Apucarana. E o número de apreensões pela Polícia Federal de medicamentos emagrecedores contrabandeados, sobretudo as canetas emagrecedoras, saltou em 2026 e somente até junho já é maior que o dobro das apreensões no ano de 2025 inteiro. Foram apreendidos até junho 165.589 emagrecedores, canetas, ampolas e frascos, antes 60.865 em todo o ano passado, uma alta de 172% segundo o levantamento inédito feito pela Polícia Federal. O pico foi em maio deste ano, com 51.582 unidades ilegais apreendidas. O número começou a subir a partir de setembro do ano passado, segundo o levantamento da polícia. E a Prefeitura de Cambé iniciou nesta segunda-feira o período para solicitação e renovação das isenções do Imposto Predial e Territorial Urbano IPTU referentes ao exercício fiscal de 2027. Os contribuintes terão até o dia 30 de novembro para protocolar os pedidos. Para facilitar o acesso aos benefícios, as renovações deverão ser realizadas diretamente no Centro de Referência de Assistência Social, CRAS, de referência de cada contribuinte. Já os novos pedidos deverão ser protocolados na Secretaria Municipal de Fazenda. A central de atendimentos da Secretaria de Fazenda está localizada na Rua Pará, número 264, com atendimento das 8h30 às 11h30 da manhã e das 13 às 16 horas. Crise do petróleo pode acelerar transição energética.
2: A nova escalada do conflito no Oriente Médio voltou a elevar o preço do petróleo e reacendeu uma pergunta antiga. Uma crise no mercado pode acelerar a busca por fontes de energia mais limpas?
3: À primeira vista, sim, é a lógica, né? Quer dizer, nós estamos com as guerras acontecendo, elas vão elevando o custo do petróleo, inclusive essa é uma dinâmica que já aconteceu em diversos outros momentos da história, então você pode dizer facilmente que o petróleo é um combustível que, além de poluente, ele é altamente instável, né? Ele não é confiável economicamente, principalmente para quem consome.
2: Márcio Astrini, esse que você acabou de ouvir, é o secretário executivo do Observatório do Clima. É ele quem nos responde essa pergunta que literalmente vale bilhões de dólares.
3: Energias renováveis, elas são uma alternativa mais limpa, barata, mais estável. A lógica é que os países apostassem cada vez mais nessas energias. E isso acontece em partes, mas tem sempre um outro lado da história. Para que essas energias renováveis elas ganhem espaço, a gente precisa de investimento, investimento em larga escala. E as guerras, elas exatamente dificultam esses investimentos. Primeiro porque uma parte do dinheiro dos países acaba indo para armamentos, né? Os países estão em guerras ou se sentindo ameaçados e eles aumentam seus gastos militares e, em geral, sobra menos dinheiro exatamente para fazer investimentos como em energias renováveis.
2: O barril do petróleo, que estava em torno de 70 dólares, é negociado próximo a 92. O aumento reflete as tensões em uma das principais regiões produtoras do mundo, o Estreito de Hormuz, por onde passa cerca de 20% do petróleo consumido globalmente.
3: Os países também eles acabam oferecendo subsídios para compensar a elevação do preço do petróleo internamente e tentar evitar a causa de mais inflação. Isso é feito também com dinheiro público, também com dinheiro que devia estar indo para investimento em energia limpa.
2: E foi justamente isso que o governo brasileiro fez e vai continuar fazendo. O ministro da Fazenda, Dário Durigan, informou que o subsídio para a gasolina será mantido diante da alta do petróleo. Produção e reportagem, Felipe Medeiros.
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1: E a pesquisa Quest, divulgada nesta segunda-feira, mostra como está a disputa para o governo do estado. No cenário estimulado, o senador Sérgio Moro, do PL, lidera os cenários testados pela Quest. Ele aparece com 39% das intenções de voto. Requião Filho, do PDT, aparece em segundo lugar com 18%. Em seguida, Rafael Greca, do MDB, com 12%. Sandra Alex, do PSD, com 7%. Luiz França, do Missão, 1%. Tony Garcia, do DC, 1%. Indecisos somam 15%. Branco, nulo, não vai votar, 7%. O levantamento foi encomendado pela Genial Investimentos e ouviu 1.104 pessoas com 16 anos ou mais entre os dias 21 e 25 de julho. A margem de erro é de 3 pontos percentuais para mais ou para menos. O nível de confiança é de 95%. A pesquisa foi registrada na Justiça Eleitoral sob o número PR 04818/2026. E o Conselho Curador do FGTS, Fundo de Garantia do Tempo de Serviço, decide amanhã a distribuição de cerca de 13 bilhões de reais em lucros do fundo. Se aprovada, a medida beneficia aproximadamente 138 milhões de trabalhadores com depósito automático nas contas. Se aprovada, a medida permitirá que a Caixa Econômica deposite automaticamente os valores nas contas vinculadas ao FGTS. Não é necessário fazer nenhuma solicitação. A distribuição dos resultados do fundo se tornou-se uma prática recorrente nos últimos anos. Em 2025, foram repassados 12,9 bilhões de reais aos cotistas, enquanto no ano anterior a distribuição somou pouco mais de 15 bilhões de reais. Entidades comemoram proibição de venda de foie gras no Brasil.
4: Desde a última sexta-feira, a produção e venda de foie gras está proibida no Brasil. O prato é uma iguaria típica da França, feita a partir da alimentação forçada para o engorde de fígado de patos e gansos. A nova lei, sancionada pelo presidente Luiz Inácio Lula da Silva, proíbe não apenas o foie gras, mas todo o método de produção que pode se expandir para outros alimentos, como lembra o presidente da ONG Vedas, Vegetarianismo Ético, Defesa dos Direitos Animais e Sociedade, George Guimarães.
5: A campanha para abolir o consumo de foie gras se origina de muitos anos atrás, de mais de década. O Brasil é apenas o segundo país do mundo a proibir, né, a produção e o comércio de foie gras. É importante notar que a lei aprovada agora na semana passada, que é promulgada, né, pelo presidente Lula, ela não é somente sobre o foie gras, né, mas é sobre qualquer produto que seja produzido por meio da alimentação forçada de animais.
4: Mas a decisão brasileira repercutiu na França em meio ao avanço do acordo de livre comércio entre Mercosul e União Europeia. Embora pequeno no Brasil, o comércio foie gras movimenta cerca de 1 milhão de euros por ano na França. Mesmo assim, Guimarães não vê a possibilidade de uma mudança nessa nova lei aprovada na última semana.
5: Dificilmente, né, a gente vai ver assim, uma pressão, né, do público, do consumidor, para que isso seja revertido, até mesmo na indústria, né? Politicamente, uma lei muito fácil, né, de ser aprovada, né? Considerando que o número de pessoas que se opõem à produção e ao consumo desse produto é muito maior do que as pessoas que consomem ou que lucram com ele.
4: Apesar de já ter sido sancionada e publicada no Diário Oficial, a lei só entra em vigor dentro de 6 meses. Ativistas da causa animal ainda esperam que novos projetos, como os que proíbem o uso de animais em circos e a exibição em zoológicos, também sejam aprovados no Congresso Nacional. Produção e reportagem, Eduardo Amaral.
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6: Após a polêmica anulação de gol do Flamengo no duelo contra o São Paulo, o ex-árbitro Arnaldo César Coelho criticou em suas redes sociais o impedimento semiautomático utilizado pela CBF. Abre aspas. A CBF comprou um software de impedimento semiautomático, incompleto. O momento do passe é o que mais importa da regra e não está sendo mostrado. Vai criar sempre discussão. Fecha aspas. E ó, notícia boa pro Flamengo. O Atlético de Madrid autorizou o Thiago Almada a viajar ao Brasil para realizar exames médicos e assinar contrato com o Rubro Negro. O meio argentino vai firmar um vínculo até dezembro de 2030. Chega para ser o grande reforço e, quem sabe, o substituto natural de Georgian de Arrascaeta. O clube inglês Chelsea tem negociações em andamento pela contratação de Henderson. O volante de 36 anos que foi para essa Copa do Mundo pode deixar o Brentford sem custos de transferência. Outros clubes também têm interesse no jogador. É um jogador muito querido tanto pelos jogadores da seleção como pela liga inteira. É um jogador que tem boa relação com todo mundo, porém o Chelsea lidera a disputa, segundo Fabrício Romano. Já na Itália, virou bagunça. Paolo Maldini e Leonardo pedem demissão da Itália 2 semanas após serem contratados. A decisão foi tomada após a Federação Italiana impedir a contratação de Andrea Pirlo. O favorito para assumir o cargo agora é Roberto Mancini, enquanto Chiellini pode assumir a direção técnica. Com as informações do Mercado da Bola, Augusto Galindo.
0: Previsão do tempo.
1: Noite de segunda-feira de estabilidade. Na terça-feira, os destaques serão um forte aquecimento em todas as regiões do Paraná e as rajadas de vento persistentes em torno de 50 km por hora na metade sul do estado. A máxima para amanhã chega a 26 graus.
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7: 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Oi, gente. 7:12. Boa noite.
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7: Seja bem-vinda, seja bem-vindo. E aí, como é que você tá? Bom ter você por aqui. Sabia? Sou seu fã.

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0: 7 de julho, o ano é 2026. Fala comigo.
1: Fala comigo, bebê.
0: 43-33-16-40-06. 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Fred Fabrício, você não cuidou.

0: Não vai ser fácil não. Quando a bad bater, é aí que eu quero ver. Não é fácil não. Quem gostou, joga a mão e dá um grito.
1: Luan, quando a bad bater aqui na nossa programação, você ouviu aqui na 107.1. E aí, tá tudo beleza? Tranquilo? Tranquilo? Então toca aqui, tamo junto, né? Mais uma noite, isso é bom demais, mais uma semana. O Papai do Céu abençoe muito, muito, muito, muito você. Quer falar comigo? Ó, para falar comigo, falar aqui, mandar um oi. Um oi, gente, mandar um oi, sucesso, oi, Cobra FM. Oi, Eli Reis, seu amigo sucesso. Para mandar aqui é muito fácil, hein? 33 16 40 06. Nosso WhatsApp aí, 43 33 16 40 06. Manda um abraço lá pro Rogério e o Rafael, né? Pai e filho. E toda a família, muito obrigado pelo carinho, obrigado pela audiência. Monte Carlo Rolante, vocês moram aí, né? É nesse bairro, né? É isso? Abraço para vocês, sejam bem-vindos. Muito obrigado pelo carinho, muito obrigado pela audiência, boa noite, uma ótima semana, que o Papai do Céu abençoe vocês. Valeu pelo rádio ligado, o amigo sucesso, é o sucessão que tá por aqui. Paulinha Fernandes, os braços do amor.

0: aqui na nossa programação, o grupo Raça Negra, Nego Lindo.
1: Você quer um nego lindo.
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0: 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Agora 7:30.

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13: 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Oi, gente, boa noite, boa noite, boa noite.
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13: Festa, festa do ouvinte, a sua festa. Vem pra cá, fala comigo. Fala comigo aqui no 43-33-16-40-06. Matheus e Cauã. E Jorge, Matheus.

0: programa C, Eduardo Costa. Passa por aqui, né? Me ajuda a te esquecer. É isso, sucesso gostoso, sucesso maravilhoso aqui na 107. Tem abraço pra mandar. Bacana, hein? Legal ter aqui o nosso amigo Claudinei. Fala, Londrina. Ele falou assim, ó. Sucesso, eu sou o Claudinei de Londrina, ligado 24 horas na Cobra FM. Que maravilha, hein? Bela atitude, viu, meu amigo Claudinei? Um abraço pra você, boa noite pra você, pra sua família, que o Papai do Céu abençoe você, toda a sua família, com muita paz, com muita saúde, com muita alegria e com muita notícia boa na vida de vocês e muita conquista, tá bom? Tô aqui torcendo pelo sucesso de vocês, que legal, né? Alô, Londrina, boa noite, Londrina, boa noite, boa noite, boa noite, boa noite. Claudinei mandou aqui um salve e falou assim, ó, tô ligado na Cobra FM 24 horas. Que legal, Claudinei, Londrina.
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0: aqui na nossa programação, Mariana e Matheus. Receita top das tops. Fala, meu amigo Durval. É isso mesmo, Durval? Fala, sucesso, meu Deus. Opa, deixa eu apertar o botão certinho aqui pra ouvi-lo. E aí?
1: O meu parceiro amigo sucesso, que é o Durval Torelli, Chico Paraíso. Eu tô na escuta, meu amigo. Tô ouvindo as programações suas aqui.
0: Grande Durval.
1: Busca com a estrelinha com Maria Mendonça. Beleza. Aí eu ofereci pra todo mundo que tá ouvindo a sua programação aí, meu amigo sucesso.
0: Deixa comigo, vou preparar pra você aí, tá? Abração aí pro nosso amigo Durval. Durval, tá aqui na 107, tá na Noite é Nossa, tá na Cobra FM. Que o Papai do Céu abençoe você e toda a sua família, tá bom, meu amigo? Tamo junto, é nóis. Obrigado pelo carinho, obrigado pela amizade. 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
0: 3 pras 8.
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8: Oi, boa noite, João. Como é que você tá? João Batista. João Batista de Alvorada do Sul. Tá ligado? Mandou um salve aqui. Falou sucesso. Sucessão, tô ligado. Tô na Cobra FM. Aí sim, viu? Botei fé, hein? Aí botei fé. Abração pra você e toda a sua família. Deus abençoe, tá bom? Muito obrigado aí pelo rádio ligado. Valeu aí pela sintonia. 33 16 40 06. Você fala comigo aqui na 107. Comigo.
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8: Boa noite, 8 e 2 agora.
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8: Continue me dizendo qual bairro, de que lugar você está ouvindo a nossa programação. Fala comigo aí no 43-33-16-40-06. Agora você tem as músicas mais pedidas, as músicas mais tocadas em todo o Brasil. Aqui você fica sabendo quais músicas fazem sucesso. Murilo Huff, Saudade Estranha.

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2: Existe uma teoria que se chama 90-10, onde uma pessoa tem 90% daquilo que você procura em alguém. Só que você foca naqueles 10% que falta. Aí você sai pra rua, se aventura, e realmente você encontra aqueles 10%, mas não se deu conta que perdeu os 90%.

0: 7 as mais pedidas, tá aí pra você, Gustavo Lima, Bala Alojada. Se é sucesso, tá aqui na Cobra FM. Marcinha de Rolândia, boa noite, menina!
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0: Tá aí, sucesso pra você na 107.1. Eu trouxe aqui, né, o Rick Mate com o Luan Santana. Que dupla, hein?
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0: 107.1. 8h32, boa noite.

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18: Alô, Jefinho Borracheiro tá aí, ó, mandando um salve pra gente aqui, né? Mandou aqui, ó, deixa eu ver aqui. Ó, Rádio Ligado 107.1 FM, ouvindo no carro, na Cobra FM. Obrigado pelo Rádio Ligado, um grande abraço pra você, pra sua família, boa noite. Jefinho Borracheiro, tá aí, com Rádio Ligado, na Cobra FM 107.1. Esse é 24 horas, né? Também ouvindo a nossa programação. Muito obrigado, meu amigo. Durval, tô preparando a música do Durval. Abraço. Abraço pra todo mundo que tá na 107 aí. Boa noite, boa noite, boa noite, boa noite.
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18: Grande, grande, grande, grande Ratolino, meu 10, tá ligado? Tá ligado aqui na 107.1.

Muito bem. Ia acontecer na sua festa, né? Em Rolândia. Sábado agora, né? Ia acontecer? Sábado agora. Sábado retrasado, né? Já tem uma data já ou não? Acho que parece, porque sabia que pro mês de agosto, né? Vai bombar, hein? Tá todo mundo comentando aí da festa. Mas aí devido, né, o tempo, o clima aí não deu pra acontecer sábado aí. E, portanto, vai ter uma nova data, parece-me. A dia 8, já tem a data, hein? 8 de agosto, hein, rapaz? Nossa Senhora. Praticamente dentro da cidade de Rolândia, hein? Vai ser top demais, no Rancho RS, que é um lugar muito bonito. Top, muito top mesmo, né? Já vai anotando aí, já colocando a data aí, né, pra você. Dia 8 de agosto. Aí a festa do... A festa julina do Ratolino acontece aí no dia 8 de agosto. Vai ter muita atração, vai ser top demais. Rua dos Pardais é no final. Rapaz, você, hein? Top, né? Muito top mesmo o lugar, hein? Gostoso. Super legal aí o Rancho RS. Então, dia 8 de agosto, já vai convidando todo mundo aí pra grande festa, né? Essa festa que já é tradição, né? Já é tradição essa festa aí. Então é só agendar aí dia 8 de agosto no Belo Horizonte. Acontece aí a festa julina do Ratolino, que é um sucesso, e bota sucesso nisso. Cobra FM. Meu amigo Durval, você pediu, tá aí o seu modão, ó, de Paulo e Paulino. Obrigado, viu, Durval? Abraço, boa noite, meu amigo.

Iguais. Aí, sucessão pra você, Direitos Iguais. Obrigado, boa noite. Sucesso, sou na escuta, Isabel Nunes, da cidade de Rolândia. Valeu, grande abraço, menina. Tá chegando a voz do Brasil, hein? Tá chegando a voz do Brasil, a gente se fala, hein? Logo mais, né? Após a voz, tá bom? Espera aqui. 107 é Cobra FM.

0: 8 para as 9.
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